0: da Boa Vista. É, muito obrigado, agradecendo quem está na audiência do nosso programa, muito obrigado a todos vocês, dizendo então que no próximo sábado vamos estar na comunidade 12 de outubro, da linha cabeceira do Taquaruçu, em frente à tenda do gringo, com a programação galinhada, então vocês vão se preparando, entrem em contato com nossos amigos do grupo italiano Tocchettin della Italia. Muito obrigado a todos vocês. Isso, Baceto.
1: Isso, Madeiro. Um forte abraço lá pro Mindo, né? Também pro Pedrinho Reina, nosso grande amigo. Forte abraço. Chico Bisolo, o Jerônimo, Danilo Ante, todo aquele pessoal de Porã que sempre está ligado no nosso programa, Nossa Terra, Nossa Gente. E lá em São Miguel, nós temos nosso grande amigo, o Rico, o Zeca Aberti, o apresentador do programa, viu, Zeca? Falei com os caras aí no sábado à tarde, eles escutam o teu programa aqui em São Miguel da Boa Vista, maravilha aí, né? Tá bom demais. Então, também o nosso amigo Delara, né? É isso. Temos também a Lene. E me esqueci agora do marido da Lene, né? Mas que barbaridade. Tchê, mas tá bom. Delara, um forte abraço pra você. O Neri Maziero e a Ana Salete também. As irmãs. As irmãs Galvão, também um forte abraço para elas aí, que Deus abençoe também o Nero, aí que sempre faz o nosso programa. Também o Brito, um forte abraço, Brito. E agora eu vou trazer um gurizinho, bom de sanfona lá de Santa Helena, né? Tá aí os pais dele acompanhando numa noite ruim, mas acompanharam o papai, pro papai tá aqui. O Lores também tá aí, muito obrigado, ele e sua companheira. Vamos trazer o Samuel, o Samuca.
2: Boa noite a todos, vou tocar essa música, chuta.

0: Isso, uma salva de palmas ao Samuca. Sabe de onde é que ele é? De Santa Helena. Obrigado, papai e mamãe, também por vocês terem participado junto com nós. 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
1: Isso aí, vamos trazer mais uma vez esse garoto, né? Mas primeiro quero mandar um abraço lá pro Luiz Veiga, né? Ei, Luiz, um abração para você aí. E lá para Iporã, pro Urbano e Sertanejo, também, né? Para a família Gref, que estão todos na escuta. Tem o pessoal de Porto Alegre que estão por aí, né? Lá em São Miguel também, né? Um grande abraço para todo esse povo de São Miguel que sempre acompanha o nosso programa, Nossa Terra, Nossa Gente. Vamos trazer mais uma vez ele, o Samuca.
2: Boa noite, vou tocar a música Rodeio de Bacalhau.

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3: 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E o grupo italiano Tucchettin della Italia, na coordenação do presidente Hermes Mioto, também o gaiteiro Claudino Batti. Um abraço para o nosso amigo o Ivo, José, e todos os componentes que fazem parte do grupo italiano, eles que estão programando então para sábado que vem, então lá na comunidade de 12 de outubro, com mais um programa com galinhada também. João Baceta, é contigo.
4: Estou aí, um abraço lá pro Carlos Tessaro, né, que está escutando o programa. O Celso Povar.

0: nossa gente, né? Então, vamos trazer ele para cantar bonito agora, né? É, o nosso da Central Técnica, né? Ô, Cristian, cuida bem aí, que agora vai saltar todos os parafusos aí com o nosso amigo Rui Mioto.
1: Isso, né, pessoal? Antes de nós cantar, né? Agora o pessoal comeu, né? Hoje de noite, quando vocês vão para casa, se lembram aí de rezar um Pai Nosso para Deus aí, para ter misericórdia daquele pessoal lá da Venezuela, né, pessoal? Que é muito triste o que aconteceu lá. E nós aqui vamos cantar uma valsinha, né, para vocês dançar aí, quem quer dançar. Um hino dos atuais aí, mais de 53 anos essa música tem, que se chama...

0: Este é o Rui Mioto. Obrigado. É ele que sempre coordenou os botões daqui, né, das apresentações, das programações. E lá no estúdio, né, geralmente é o Christian, Fernando e toda a equipe, né? Aquele abraço para vocês também. 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Obrigado à família, aquele abraço. 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Um abraço a vocês todos.
1: Isso, um abraço lá para Santa Helena, né? O pessoal dos cavalarianos lá. Ei, rapaz, gente boa lá. O Bisolo, toda aquela turma. O Delcir Petrovias, e também um forte abraço para ele, a Isolda, sua esposa. Então, vamos trazer agora o professor aí do grupo
0: do coral municipal
1: de São Miguel da Boa Vista, o Mélio.
2: Boa noite, gente. Quem já jantou, se quiser arrastar o pé, quiser dançar, tá liberado, né, Beto? Quem quiser dançar, pode dançar. Vamos lá, meu companheiro gaiteiro.
0: Qual é a música que você vai cantar, o Mélio?
2: Beijinho doce, quem sabe.

0: Isso, uma salva de palmas ao professor Omélio, ele que coordena o coral municipal aqui de São Miguel de Boa Vista. 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Um abraço também para o Santo da Iracilda. E os amigos, os família Casagrande, lá de São Valentim. Nosso amigo pequeno, o Valdemir, lá de Iratim. Também aquele abraço para vocês também, todos convidados para estar no próximo sábado, então, na programação do grupo italiano Tocchettin della Italia. Bateto.
1: Isso, um abraço lá pro pessoal do Pirapó também, sempre na escuta o programa, né? A família Rosin ali de Itajubá, família Guiz, aí o meu amigo Nestor Guiz, né? Um forte abraço, família Barossi também aí, um abraço para todos vocês, né? Pessoal da Leda, ali da Lacerda, né? O Sérgio Capelar, um forte abraço para vocês. Então, vamos trazer mais uma vez esse índio velho que cantou bonito e vai cantar mais uma vez. Omélio!
2: Vamos cantar a lembrança, então? O pessoal já estava dançando, mas ainda tem pouca gente dançando. Vamos lá!

0: 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É dizer pro Celso e o João Sarzi que eles iam vir junto com o Rui Mioto, mas o Rui acabou vindo de carro e eles acabaram ficando em casa, né? Desculpa ao Celso e ao João, né, que a gente não pôde ter contato e comunicar a vocês que a gente não ia vir com o ônibus, tá? 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
1: Isso aí, um abraço pro Zé da Viola. Ô Zé, um forte abraço pra você. Pro Brito, lá de Santo Expedito, mais uma vez um forte abraço. Pra ele e a esposa, né? E pra quem não puderam vir junto, né? Tinha programado pra mais gente vir junto, mas infelizmente o tempo não deixou nós se organizar do jeito que era pra organizar, né? Então, viemos em menos pessoas aí, né? Mas então vamos trazer a Elisandra!
2: Ivânia.
1: É, mas vamos embora.
3: Boa noite, então. Eu e o professor, então, vamos fazer uma música.
4: Lembrando que é improviso.
3: Ah, sim. É, isso nós nunca ensaiamos, né? Então, nós vamos cantar Colcha de Retalho.

0: Valeu, uma salva de palmas para essa jovem cantora, ela que faz parte do coral municipal aqui de São Miguel da Boa Vista. Muito obrigado pela tua participação também do programa Nossa Terra, Nossa Gente, hoje aqui em São Miguel da Boa Vista. É, agradecendo também, um abraço também para os nossos amigos que estão ouvindo, José Scagliotti, também a Nuilves, né? Muito obrigado a vocês, os nossos amigos, o Domingo da La Poça, também a família, agradecendo a família toda, também os amigos aí de o Didio e a Selma, que é eles lá de Bela União, eles que gostam também de acompanhar, faz parte do grupo Bela América e gostam de acompanhar o nosso programa, né? O nossos amigos, o Andreone, eu tinha esquecido primeiro também, ele e a esposa dele, que também gostam de ouvir e acompanhar quando podem, né? Nosso amigo Pegoraro, o Mário Gabiati, a família, aquele abraço para vocês também, a família Grezi, Leonadir Dalsotto, né, da famosa, muito obrigado, o Valdir Geller e a família, com a banda Companhia 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
1: Isso aí. Agora vamos ver se o pessoal é torcedor ou não é. Cadê a torcida do Inter? Cadê a torcida do Grêmio? Perdeu o Inter, mais uma vez. Ai, que barbaridade, tchê, né?
2: É do Brasil.
1: É, assim. E o Brasil? Ah, esse aí tá certo, né? Então, já que é pro Brasil, a Alemanha ganhou hoje, né? Barbaridade, tchê. Tem o Aldino aqui, que é da Alemanha, eu acho, né? Então, vamos trazer ele, o Aldino.
3: É isso aí, vamos fazer mais uma moda então. O meu amigo aí no violão. Vamos fazer os Bertucci. A gaita do falecido.

0: Esse é o Aldino da cabeceira do Iracimia. Maravilha, obrigado, Aldino. 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
0: Oeste FM Barber Shop Verdô Dirceu, muito obrigado a vocês todos, e agradecendo também a audiência dos nossos amigos que estão ouvindo, nosso amigo Orlando, nosso amigo Renê, a Zenilda, o Inácio e a Nelce também lá de Biaporó, e aquele abraço para vocês também, o Moisés da Lazen, o Décio e a Alice, o Neumann e a Marta, aquele abraço para vocês, muito obrigado. 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
3: Só lembrando que amanhã nós vamos estar presente lá no bar e lanchonete do Micheló, né? Do nosso amigo Micheló lá. Vai ser aquela festa lá. Convidamos gaiteiro, violeiro de toda a região lá de São Miguel do Oeste para Bonito, Guaratiaba, para eles se fazer presente lá naquele programa Nossa Terra, Nossa Gente, né? Aldino, eu queria pedir uma coisa para o senhor. Quantos anos o senhor tem?
4: Eu, 72.
3: 72 anos.
4: Vou fazer 73 esse ano.
3: Esse ano? Tu é mais velho que eu. Mas viu? Nós temos que parabenizar o senhor por ter um pulmão que nem o senhor tem para tocar uma gaita de boca, né? Então merece nossos respeitos. E também os Zé do Bar lá e a Delci, um forte abraço para eles também, né? Faz tempo que a gente não se enxerga, foi lá em Maravilha, eu acho, a última vez. Então, nosso muito obrigado, porque eles sempre estão escutando o nosso programa.
0: E aproveitando,
3: né?
0: Já que o Aldino está com a gaita especial, né? Aproveitando oferecer para todos os amigos lá de São João, de Iporã, de Descanso, que também tocam gaitinha de boca. Não vou citar o nome porque eu vou deixar alguém fora. Então incluir essa homenagem que o seu Aldino vai fazer agora para todos os amigos da região que tocam gaitinha de boca, né?
3: Isso aí. E vamos mandar essa música aí, que com certeza ele está escutando um pouco Anísio, né? É, rapaz.
4: Como é que é aquele de Purão do Oeste ali,
3: o Silvino?
0: O Silvino. Silvino também. Também o Moisés da Lazen.
3: É, o da Lazen também. Também tem em São Miguel do Oeste o Índio Velho também, que toca uma gaita de boca, uma barbaridade. O Júver, o Paulo Júver, forte abraço para vocês. Aldino, é contigo.
4: Isso aí, então, o pessoal que está aqui presente, vai meu abraço de novo para eles ali, a música de novo para eles, e também para minha família em casa que estão escutando o programa. Então vamos fazer Tonico e Tinoco, Velhas Cartas.

0: Isso, uma salva de palmas, nosso amigo Aldino, da cabeceira de Iraciminha, aqui de Maravilha, presente também aqui no bairro do Beto, em São Miguel da Boa Vista, muito obrigado. Eu quero mandar um abraço também para Agostinho, lá do Sagrado Coração de Jesus, em São Miguel. Também o Agostinho e a Ivanete, aí de Porando Oeste, o Real do Júver, lá de São Lourenço, o Carlos, também os irmãos Mate, também o Astério e a Vera Lúcia, o Calisto e o Beto de Santa Rita também. Aquele abraço, o Guarnieri, o abraço para você, o Guarnieri, também o nosso grande amigo Jacinto Thomas, lá de São João do Oeste, muito obrigado. 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
1: Isso, agora vamos ter um sorteio que já foi feito aí, né, mas agora vamos chamar aí, pode chamar? Então, tá aqui, ó. Atenção, número 63, Claudete Peter. Pode vir para cá pegar seu prêmio. Tem mais um prêmio aqui. Prepare o bolso para comprar erva. Claísa Natal, 147, o número. Tá aí também. Quem ganhou também? Orco Radicho, que nome é esse? Tiga. Orco d'Indio para italiani, Lena Tega. Tega, número 6, ganhou também. Venha buscar seu prêmio. Tem mais um aí, ó. Oh, parabéns, parabéns, parabéns. Ian Glink, parece que é da casa.
2: Se eu conseguir, não é?
1: Olha só, rapaz. Oh, prepare a erva. Tem mais aí, ó. Quem que tá com cheiro ruim aí agora vai poder melhorar, né? Claísa Natal. Tá aí. Ganhou dois, um cada braço. Tem mais prêmios aqui. Carlos Hermes. Carlos Hermes. Nossa Senhora, tchê. Tem mais prêmio. Isso, mas depois tem mais prêmio. Tem monte de prêmio. Alex Cassol. Isso. Então tá bom, daqui um pouco nós fizemos mais sorteio, agora vamos trazer pro público cantar, porque quem tá em casa não vai ganhar prêmio, né? Então eles querem ouvir música, e para ouvir música boa, é o Mateiro e o Chiquinho.
3: Obrigado pela oportunidade, mas eu vou trazer essa música para São Miguel do Oeste, onde a gente mora, e lá para minha terra, paraíso, claro, na divisa com a Argentina, lá, a gente tem as propriedades lá. Para a minha graciosa do bairro São João e para o pessoal que estão presentes aí, o Bugre, o tal de Bugre que está aí presente, o Bugre do São Miguel da Boa Vista. Vamos lá, dançador do Xote.

0: Esse é o Chiquinho de São Miguel do Oeste, é presente aqui no Bar do Beto, em São Miguel da Boa Vista. 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
1: Isto, quero mandar um abraço para minhas netas que estão lá em casa ouvindo o programa, a Raila, Larissa e a Mari, né? Também para o meu filho Pércio e para minha nora, que estão escutando o programa, né, Mari? Forte abraço. Então, essa música eu quero mandar lá para Mato Grosso, Lucas do Rio Verde, que tem um pessoal escutando lá o nosso programa. E lá em Porã do Oeste também tem a família Grefo, aí que veio de Porto Alegre. Aí um pessoal era para vir no programa, mas por causa do mau tempo não vieram. Então, um abraço para ele. Então, vamos trazer mais uma vez o Chiquinho.
2: Obrigado pela oportunidade. Vou apresentar uma música pro meu bairro lá, o pessoal. Estavam desde ontem já me cobrando. Chiquinho, tu vai na rádio aí, não manda música pro nosso bairro aqui. Então, para todo o bairro Santa Rita inteiro que estão escutando lá. Tem um monte de rádio de galo lá. Fazer a

0: Isso aí.
1: Este é o nosso amigo Chiquinho, é de São Miguel do Oeste. Obrigado, Chiquinho. É, então, dizendo mais uma vez que no próximo sábado nós vamos estar, então, pela primeira vez na comunidade de 12 de outubro. É, na cabeceira do Taquaruçu de Porã do Oeste, programação, então, que é feita pelo grupo italiano Tocchettin della Italia. Muito obrigado a vocês também, nossos amigos, agradecendo mais uma vez Top Leite, eficiência comprovada em mais de 400 propriedades, o melhor da atividade leiteira. 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Muito obrigado. 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O grupo italiano Tocchettin della Italia. Vamos com música?
0: Isso! Quero agradecer a presença da minha esposa, que está por aí também, a Zenilde, a esposa do Loris Panis, a esposa do meu grande amigo Gerson, né? E todos, enfim, que vieram aí, o Lore, o Arceu, o Colombo e também o Anibaldo, né? Muito obrigado para vocês todos, que vocês sempre acompanham o nosso programa. Quem que é o ganhador aí?
2: Marli Vanzo.
0: Olha que ela tá vindo, né? Rapaz, mas aí... Vai lá para São Miguel do Oeste. Que barbaridade, tchê. E agora, quem que ganhou?
2: Dirceu Colombo.
0: Opa, vai lá para descanso. Tá muito bom, rapaz. Ganhou uma camisinha. Parabéns, garoto. E agora, quem que ganhou o cobertor?
2: Walter Ribeiro.
0: Walter Ribeiro, tá por aí? Olha lá, tá aí o índio velho. E agora vamos ver quem ganha o quê? A sacola? A sacola? A sacola, vamos ver.
2: Vone Wolf.
0: Vone Wolf. É, quem tá aí? Isto. Isso, tá aí também. E agora vai a outra sacola lá, um presente muito bom.
2: Silvane Bertolo.
0: Silvane Bertão. Quem que é? Ai, ai, ai. E agora vamos ver quem que é o ganhador. Não, é do outro lado.
2: Tony Cassol.
0: Deixa eu ver. Aqui tá errado, aqui desse lado aqui tá João Baceto. E já me comeram o prêmio. Parabéns, parabéns. Então vamos trazer esse garoto aí pra cantar bonito mais uma vez, que vem lá de Santa Helena. Então, Samuca, é contigo.
3: Boa noite, vou tocar a música Não Aperta Para Isso.

0: peço uma salva de palmas ao Samuca, lá de Santa Helena, também presente aqui no programa Nossa Terra, Nossa Gente, aqui no Bar do Beto, em São Miguel da Boa Vista, agradecendo a FC Pesos, uma das 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E vamos com mais música.
1: Isso, nós temos mais uma vez ele aí para cantar bonito, para esse povo que está presente, quem está em casa escutando, nosso amigo Samuca.
2: Boa noite, vou tocar a música, Moda da

0: merece uma salva de palmas ao Samuca, lá de Santa Helena. Mais uma vez, obrigado papai, obrigado mamãe pelo apoio de vocês também. 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Rui Mioto, é contigo.
1: Isso aí, né? Temos aqui São Miguel da Boa Vista mais uma vez, com uma noite muito chuvosa, mas temos aí, nós não se entreguemos para qualquer coisa, né? E sabendo que sábado nós estaremos lá em cabeceira do Taquaro Sul com o programa Nossa Terra, Nossa Gente. Convidar todo aquele povão lá de Ipurã do Oeste, São Valentim, São Vendelino, toda aquela região lá, Pirapó, para se fazer presente lá neste maravilhoso programa, né? E eu vou chamar mais uma vez o Rui.
2: Isso, né, pessoal? Vamos cantar a música de Pedro Bento e Zé da Estrada, né? 40 anos de sucesso essa música aí.

0: Uma salva de palmas pro Rui Miotto. É sempre que pode também faz a sua apresentação, além de coordenar os botões aí para a transmissão do programa. Mais uma vez.
1: E também pro Madeiro, uma salva de palmas, né? Tá bom demais, né? Vamos com mais uma música aí com o nosso amigo Rui. O Rui.
2: Isso, né? Vamos cantar mais uma valsinha muito bonita aí pro pessoal dançar. A música de João Mineiro Marciano. E eu volto amanhã.

0: Isso aí, né? Obrigado, Rui Miotto. É, agradecendo mais uma vez quem são nossos patrocinadores, aqueles que seguram o programa em pé. 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E o Bordinhão, o gaiteiro do lado preferido, alto, convidamos ele também para estar cantando no próximo sábado, né? 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Bacet. João Bacet, é contigo.
1: Eu. Agora temos uma garotinha aí, depois você vai tocar, antes que ela desista, então ela vai tocar. O que tu vai cantar, menina? Canta então.

0: Esse é uma
1: palma pra menina.
0: Esse vamos com mais música. É, até a criança cantou, né?
1: Agora, agora, Mageiro, sobrou uma folga pra ti, né? É verdade. O nosso amigo Neuri Mageiro.
0: O professor que vai fazer agora.
2: Bota a letra aqui, bota a letra.
1: É, então tá bom. Então vamos chamar o Mélio.
0: Isso, o professor Mélio, né? Ele que coordena é o coral municipal aqui de São Miguel da Boa Vista, né? Então ele também vai fazer mais uma música, então, para os ouvintes e também para as pessoas que estão aqui, né, professor Omélio?
3: Pessoal que vai ligando o radinho agora, então, boa noite a todos. Vamos fazer aí, saudades da minha terra. Hoje vamos tirar o couro do gaiteiro.

0: Esse é o nosso amigo coordenador aí do coral municipal aqui de São Miguel da Boa Vista, o Omélio. Obrigado, Omélio. Enquanto vamos agradecendo aí Valdir Geller e família, com banda Companhia Ideal lá de São João do Oeste, revenda Mário Automóveis, mais de 30 anos no ramo, no centro de Iporã do Oeste, compra, vende e troca carros usados, seminovos e novos. 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
1: Estou aí, né? Ô, pessoal, ó, sobrou cuca e pão, tá à venda a preço de custo. Então vamos aproveitar e vamos levar, que amanhã é domingo, né? E o nosso grande amigo Aldino é da cuca. Eu sei que ele gosta de cuca, né? Mas que barbaridade. O Carlos também. Diz que o Carlos come duas por vez. Isto. Vamos trazer mais uma vez essa dupla aí para cantar bonito. O Mélio e o Madeiro. É, estão preparando a música aí, enquanto vamos agradecendo o nosso grande amigo Beto. O Beto, que foi o grande promotor deste evento, né? O Chico Bisolo ficou para vir para cá e esse desgraçado não veio, né? O Beto me disse, ó, ele me mandou um negócio aí, mas não veio para cá. Tá bom, Chico? Forte abraço para ti. Então vamos trazer o Mélio e o Madeiro.
2: Vamos fazer um clássico então, A Estrada da Vida?

0: Célio, mais uma vez presente junto com o programa Nossa Terra e Nossa Gente, aqui no Bar do Beto, em São Miguel da Boa Vista. Mais uma vez aproveitando para convidar as pessoas que puderem participar no próximo sábado lá na comunidade 12 de outubro, na cabeceira do Taquarussu, no lado da tenda do gringo, com o programa ao vivo na comunidade. Aí vai ter galinhada, a promoção do grupo italiano Tocchettin della Italia, eles que são nossos patrocinadores, eles que estão organizando, eles precisam também, né? Um abraço para vocês e todos os convidados. E amanhã à noite, o programa vai ser ao vivo lá no bar do Nicolau, no bairro São Gotardo, em São Miguel do Oeste. Bar transmitiu o programa, transmitido pela Rádio Cidade, também da Rede Peperi, 95.7. Amanhã à noite, a partir das 19 horas até as 22 horas. Baceto.
1: Valeu. Um abraço para o Roberto, que sempre escuta o nosso programa. Um abraço para o Valmir, que é filho do índio velho aqui e sempre está escutando. E também para o Turbina aí, né? O Turbinado aí também vai o nosso abraço. Então vamos trazer agora, e é pra ti, Chico Bizzolo, essa música, né? O nosso amigo Aldino.
2: É sim, Marcito. Vamos fazer mais uma hora aí, então, pro esse pessoal aí, o Roberto aí e o Martinho Jacó, que tá aqui presente.

0: do Beto, em São Miguel da Boa Vista. Muito obrigado, Aldino, por ter participado junto com a gente. É, mais uma vez, lembrando que então, sábado que vem, nós vamos estar ao vivo, então, lá na comunidade de 12 de outubro, na cabeceira. Esse, então, ali em Iporando Oeste, no ladinho da tenda do gringo, né, Baceto? Vamos com música então, agora.
1: Aê, rapaziada, agora vamos levar uma dupla Santa Helena e São Miguel. É bom demais. O nosso amigo Samuca e o Chiquinho.
2: Obrigado aí, Mazinha, da carona do rapaz que eu vim ali, como é que é ainda? O
3: Marcel.
2: Daí o... Não, o Marcel não. O rapaz lá, o cabelo vermelho. Vou fazer acompanhado o Samuca aqui, contar a história dos bailes da Flor do Sertão, São Miguel da Boa Vista, que dava uns 40 anos atrás. O outro

Isso, esse é o Chiquinho. Agora o Samuca vai preparar para fazer a tua, né, Samuca? Então, agradecendo mais uma vez aí quem esteve presente nesse bonito local. Quem teve. É, o Samuca vai preparar para fazer a tua, Samuca. É. O Samuca, né? Esse que vai preparar, esse mesmo. Pode preparar, Samuca, para fazer, para fechar nesta noite, né? Agradecendo a todos quem teve nesse bonito local, né? E quem teve na audiência, então, deste programa. Então.

Olá, boa noite. Flashback da Oeste tá entrando no ar. Christian Kaiser com você a partir de agora, uma hora de música sem intervalos. Vamos ouvir hoje a música que recebeu o Grammy de gravação do ano em 1978. Também vamos ouvir música de Neil Diamond, que fala sobre a filha de John Kennedy. É, o nosso programa tá recheado de coisa boa. Vamos viajar aos anos 60, 70 e 80. A partir de agora, vem comigo. A gente começa com 1987, Odair José, Se Eu Voltar.

essa música nesse dia há 39 anos atrás era a mais tocada nas rádios ao redor do mundo. Tô falando de Whitney Houston e a canção I Wanna Dance With Somebody, 1987.

recebeu o Grammy de gravação do ano em 1978. Eagles e o Hotel California, que a gente relembrou por aqui. Antes teve José Roberto cantando. Mais brasileiro canta agora, Os Incríveis.

Essa música aqui do Elton John se manteve em segundo lugar por 4 semanas na parada Adult Contemporary e alcançando o 4º lugar na Billboard Hot 100. Tô falando da canção I Guess That's Why They Call It The Blues, 1983. Antes teve Sem Destino, canção dos Incríveis. Agora tem Starship.

A gente ouviu Sabrina Salerno, cantora, compositora, modelo, atriz e apresentadora de televisão italiana. A canção Boys, de 1987 e de 2 anos antes, teve o Starship e a canção We Build the City, com 140 milhões de visualizações do clipe no YouTube, um pouco menos que toda a população da Rússia. Agora a gente traz Fevers...

Este foi o Ahá que você curtiu na 94. Por enquanto, sem previsão de novos shows. A gente ouviu a canção And You Tell Me, de 1985, antes teve Fevers, Vem Me Ajudar, no ano de 71. Agora a gente traz a primeira música escrita pelo baixista da banda Queen. Tô falando da canção Misfire.

Primeiro sucesso número 1 da banda na Billboard Hot 100. Grupo Chic e a canção Le Freak, 1978, de 4 anos antes, da Inglaterra, grupo Queen. Agora a gente traz Geraldo Nune. Hoje eu encontrei você chorando, vamos a 1974.

Neil Diamond e a canção Sweet Caroline, de 1969. O Neil se inspirou na filha de John Kennedy, chamada Caroline, que na época tinha 11 anos. E antes da gente ouvir o Geraldo Nune, hoje eu encontrei você chorando. O nosso programa fica por aqui, mas antes a gente traz os Beatles e a canção Come Together, de 1969, que já foi regravada por Aerosmith, Eurythmics, Michael Jackson, Prince, Joe Cocker e outros diversos artistas. E antes dos Beatles cantarem, ainda vai ter o Erasure e a canção All Amour, de 1989. Com 35 milhões de visualizações do clipe no YouTube. É o Flashback da Oeste que fica por aqui. Sábado que vem, dia 4, a gente tá de volta. Um bom fim de semana, curta 94,5. Final de semana que promete ser chuvoso e a sequência de semana também.

0: Meia-noite e um.
1: É isso aí, gente. Mais um domingo. Virou o ponteiro do relógio. Agora entramos em mais um domingo, mais um final de semana. Madrugadão da Oeste deste domingo está começando a partir de agora. Muita música boa, selecionada a dedo, garantindo um padrão de qualidade que só a Oeste FM tem. Música de banda, sertaneja, gaúcha e também, claro, os lançamentos de banda. Você confere por aqui. São 5 horas de música sem intervalo e a partir das 5 da manhã vai ter o Orley Soares com você, com a programação ao vivo e com a participação do ouvinte no Acordando com a Oeste, tá certo? Um bom final de semana para você que se liga com a gente, tá no trabalho, tá por casa, tá descansando, tá nas estradas, tá a passeio, né? Então, se ligue com a Oeste que muita música boa vem por aí.

Esse é o Madrugadão da Oeste deste domingo. Um bom dia para você, um ótimo domingo, um ótimo final de semana para você que está nos acompanhando na Oeste FM, pelas ondas do rádio, pelas ondas da internet, né? E vamos que vamos com mais música e vamos com mais sucesso.

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É madrugada de domingo e que bom você ter escolhido a West FM 94,5 como companhia nesta manhã, tá certo? E fique com nós, fique ligado, porque vai vir mais música boa, vai vir mais sucesso, uma programação bem diversificada e nota 10 pra você curtir.

A boa companhia não pode faltar com a boa música, não é mesmo? É por isso que existe o Madrugadão da Oeste. No caso de hoje, é domingo. Muito obrigado pela sintonia e vamos com mais sucesso.

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Então não desligue o rádio pra você que tá acordado nessa madrugada. 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

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Bastante música boa, uma programação bem diversificada. E a partir das 5 horas inicia o programa Acordando com a Oeste, onde você pode participar na programação pelo telefone fixo 49-3634-1440 ou pelo WhatsApp 91881715. E vamos continuando mais ou menos nesse ritmo.

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Tá chegando mais uma semana e a gente não para. Tá no ar por aqui o Madrugadão do Oeste na 94,5.

0: Do extremo oeste, Ponteirinho, registrando 5 da manhã, gente. Vem aí a nossa programação, hein?
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gente! Oi, oi, oi, oi, oi, oi! Com a força divina de Deus e a esperança maior do mundo, mais uma vez em mais uma manhã de domingo, eu, Orley Soares, estou chegando com você, hein? Feito vagalume! Mais uma vez estamos distribuindo a nossa voz em toda a região, hein? Hoje, dia 28 de junho, ano 2026, a umidade relativa do ar se apresentando, ó, em 68%. A temperatura ambiente 15 graus. Uma manhã chuvosa, mais uma vez juntinho com você, preparando esse domingo para que você possa relaxar, você possa aproveitar e certamente, juntamente com Orleia, acompanhar o som da Rádio Oeste na direção geral do jornalista Adilson Baldeira, comando da 98, da 94, né? A 94,5 de Laércio Antônio. A gente vai chegando com você, cheio de inspiração, de energias boas, para compartilhar com você. Sejam bem-vindos e através dos nossos campeões patrocinadores, a gente leva até você a seleção musical, o seu recadinho, as informações através do som da Rádio Oeste, hein? E que som, hein? Porci de Sementes aí juntamente conosco trazendo informações. 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Mais um dia sensacional, gente. Mais um dia pra eu e você, ó. Respirar o ar de Deus que se transforma em vida e através de nossa comunicação, da nossa sensibilidade de amar em nosso coração, a gente vai agradecer ao nosso Senhor. Sim, a Ele. Ele que é o dono da vida, dono do tempo, dono da mãe terra e o nosso protetor. Se Ele é o seu protetor, gente, abraça a alma de Deus assim comigo. Você que está me acompanhando através do Facebook, assistindo Orley Soares, abraça a alma de Deus e diz: Senhor, a ti eu louvarei, a ti eu direi que eu te amo, Deus. E peço que me acompanhe todos os caminhos que eu me direcionar nesse dia. Que eu possa mentalizar coisas positivas, que eu possa fazer o bem sem olhar a quem, que eu possa agradecer todo instante por aquilo que eu tenho e não reclamar por aquilo que ainda não tenho. Mas eu me comprometo, Senhor, fazer o meu melhor para que o meu dia seja vitorioso. Por isso, eu te agradeço também, Senhor, por todas as coisas maravilhosas, em especial pelas pessoas que eu amo, estar do meu lado em mais um dia. E juntos, através do nosso Vox Motivacional, da 94,5, vamos se inspirar, vamos plantar boa sementinha, vamos organizar nossa mente para que nós sim tenhamos fé
para seguir nossa jornada. Hoje é um dia mais lindo, mais uma vez, que você possa esperar, porque hoje é o domingo em que a vida nos dá o prazer da gente sentar, relaxar um pouquinho, da gente preparar o nosso tempo para nossas vidas. E eu quero, junto com você, preparar as melhores fontes de energia. Que Deus abençoe todo mundo e vocês possam se sentir à vontade ouvindo Orley Soares nessa manhã. Hoje eu quero que você use o que sua intenção manda, sem falar e deixar o bom senso de lado. É isso mesmo, que você não deixa de lado faltar o bom senso, permitindo deixar de lado sua vaidade. Você terá todas as possibilidades para conseguir os seus objetivos. Sim, tem. Apenas defina. Não tenha dúvidas sobre você e de suas qualidades. Entenda que só não consegue os objetivos quem sonha demasiado. Só não consegue objetivo quem pretende dar o passo maior do que as pernas. Só não consegue objetivo quem acredita que as coisas são fáceis. É preciso entendermos que todas as coisas são difíceis. Todas as coisas têm que ser lutadas. E quando você consegue uma coisa fácil, desconfie, porque ela não é tão fácil quanto parece. Por isso, através de sua luta, você terá bons resultados. E acima de tudo, em sua mente, vai trazer para você aquele sabor de vitória que faz com que os seus dias sejam leves, sejam positivos. Por isso, carregue em seu coração muito amor, que as vitórias serão sequentes em sua vida. Enquanto eu, aqui dos estúdios, desejo para você um dia promissor, um dia em que sua mente carregue boas sementes para multiplicação. Vamos lá? Vamos seguir em frente? Eu e você? Feito leão que não aceita comer capinha. Eu e Lombardi, em fórmula de vagalume. Vamos chegando até você, hein? Com Roberta Miranda. Bom dia, minha terra. Olha só essa música aqui, gente, que eu preparei pra você. Sim, você que tá indo, ó, o seu trabalho, você que tá acordando aí.

0: Som da Rádio Este, Roberta Miranda, bom dia, minha terra. Agora pra vocês, ó, Ô Dicas.
1: Chegue pra diante, companheiro.
0: Na voz de Três Chirus, Ô Dicas.

0: Eita, bicharada, ei! Será que sai chuva hoje, gente? Será que cai a chuva hoje?
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0: Brilha som! Chuva cai! 2007, hein?

0: Chuva cai, brilha som.
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0: Também rodamos Roberta Miranda. Aquela música linda, hein? Bom dia, minha terra. Três Chirus, ou de casa. Bom dia pra você que se liga em nosso programa, tá chegando agora na sintonia da 94,5. Sejam bem-vindos. Vamos agradecendo você pela companhia, pelo som ligadinho, hein? Em nossa programação. Tá o Carlos aí ouvindo nosso programa. Grande Carlos! Fala aí pra gente, bom dia!
2: Bom dia, bom dia, olê!
0: Bom dia!
2: Que madruga, Deus ajuda, né?
0: Claro!
2: Pai tomando, pai taca, saudando Nossa Senhora!
0: Beleza! Vamos rodar às 6 da manhã, viu, Carlos? Segura o play ligado lá, tá? Vamos ouvir aqui o Otávio Vaz. Bom dia, Otávio!
3: Bom dia, bom dia! E vamos tirando o chapeuzinho pra Deus.
0: Isso,
3: aqui é o Otávio Vaz do Sabiá. Quero pedir a música do grupo Tradição, Chorou a Gaita.
0: Valeu. Bom domingo pra você. Vamos ver o que o VR apronta pra nós aqui, ó.
4: Bom dia, da Escoxi, banda XPA, Impere, ABR.
0: Beleza. Deixa eu ver o que o Darley pede pra gente. Alô, Darley Gonçalves, fala aí pra gente, bom dia.
5: Bom dia, aqui é o Santinho da Repressão Caixara, pede uma do Léo Canhoto e Robertinho.
0: Léo Canhoto e Robertinho. Vamos desacelerar aqui, ó.
5: Caixara, pede uma do Léo Canhoto e Robertinho.
0: Beleza. O Mário, grande Mário. Como é que tá esse fera aí? Saudações e carinho, né, Mário? Mais um domingo em sua companhia, Orley Soares e Lombardi aqui, né? Trazendo carinho sempre, o nosso respeito aí aos nossos ouvintes que estão sempre nos acompanhando. Bom dia, amigo Orley Soares! Que tenha um ótimo domingo, abençoado com mais um sucesso como sempre. Valeu! Sucesso pra nós, né, Mário? O Diogo William tá ouvindo o nosso programa através do Facebook. Vamos saudando você, excelente domingo. O Neuri Afonso Dres, Alex Ristes. Como é que tá a família Libiloide aí? Um abraço pra vocês. Legal demais, gente. Vamos participando do nosso programa e a gente vai destacando sempre o carinho dos nossos ouvintes. Vamos trazendo sempre a informação de nossos patrocinadores. 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
0: 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Seu programa já ligado. A Julie Toiler tá ouvindo nossa programação. Bom dia para você. Excelente domingo. Bom dia, quero mandar uma música para os meus pais, João Toiler e a Inácia Toiler. Estão na escuta da rádio. Ô, meus amigos, saudações e carinho pra vocês, tá? Um excelente domingo, muita paz, tranquilidade. E que o sucesso seja constante em suas vidas, hein? Agora, 5h28. O Zico, boi, tá Luziquinho. Como é que tá o galo velho, rapaz? Um abraço pra você, valeu demais pela companhia, me pediu na voz dos Monarcas. O vento. Vamos rodar agora pra ele aí, tá bom, gente? 5h28.

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Certo, meus amigos, rodamos para vocês conferir mais um bloco musical. A gente rodou aqui, na indicação dos nossos ouvintes, Monarcas ao Vento. Também rodamos Tradição, Chorou a Gaita, Pensando em Você e Macarena. Olha só, rodamos Léo Canhoto e Robertinho, Garçom Amigo. Vamos seguindo com nossa programação por aqui na íntegra para você. Bom dia, Orley Soares, aqui é Noemi de São João do Oeste. Alô, Noemi, São João do Oeste, toca uma música bem boa para nós. Amor Além da Vida, de César e Paulinho. Estamos aí tirando o suquinho das mimosas. Que legal, hein, gente? Mandaram uma foto aqui, ó, sensacional. Abençoado domingo pra vocês, hein? Continuam brilhando. Segue em frente. E você, já mandou seu recadinho? Participa do nosso programa, o Hilário Schneider em São Miguel do Oeste. Curtindo nossa programação, a gente vai rodar para ele depois na sequência. Antes de Todos, essa música é linda, hein? Diz que vai sair um churrasquinho por lá hoje, já saiu as orações e certamente vai continuar o seu dia aí com muita bênção, né? Olha só, Vieri, não encontrei tua música aí, tá bom? Solicita outra aí pra nós, galo velho. O Carlos Henrique, às 6 da manhã, a gente roda pra ele, saudando Nossa Senhora. Deixa eu trazer aqui pra você, sempre a informação, você que se liga em nosso programa. 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Vamos seguindo. 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
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Alô, Vicente! Estelep tá ouvindo o nosso programa, um abraço pra você. Vamos seguindo com o sinalzinho da hora certa pra você. Agora 10 minutinhos para 6 da manhã. Olha só, antes de todos. Na sequência, Tonico e Tinoco, Festa na Roça. 1985, hein?

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Monteirinho tá registrando, minha gente. Na 94,5, a informação da hora certa. Traz um sinalzinho. Agora, 6 da manhã.

Mais um momento espiritual que eu convoco você para que juntos, em um só coração, nos determinamos a encher o coração de Maria de orações. Momento espiritual, momento para que você possa certamente dar um tempinho, dar aí o seu valor ao sentimento de Maria que está diante de você, certamente testemunhando todos os seus passos, iluminando a sua vida. E nós, neste momento, manhã de domingo, possamos mais uma vez purificar o nosso coração, trazer o nosso espírito, porque somos seres espirituais passando por uma experiência de vida, trazermos o nosso espírito ao encontro de Maria para saudá-la, para expressá-la o quanto o amamos, o quanto estamos felizes pela oportunidade divina de mais uma vez, em mais uma manhã de domingo, estarmos em sua companhia, certamente multiplicando nosso sentimento, alimentando nossa alma, certamente distribuindo os nossos sinais, movimentados pela fé e a esperança de dias melhores em nossos caminhos, para que nós tenhamos certamente bons motivos para celebrarmos todos os dias a nossa vida. Nós precisamos sim preparar o nosso espírito, levarmos o conhecimento a Deus pela nossa vida. Hoje é mais um dia promissor de vitórias, de esperança e de prosperidade. Mas para que isso aconteça de fato, nós precisamos nos fortalecer. Porque quando se tem uma mente, um espírito alimentado, certamente nós teremos um corpo capacitado para levarmos a nossa fé adiante, em frente. Que a luz do dia que nos acolhe seja de esperança. E que tudo que está dentro do nosso coração seja distribuído para as demais pessoas que certamente são nossos irmãos. Porque Maria sim nos adotou como filhos e hoje, com muito amor, nos acolhe e nos direciona as melhores energias para que possamos juntos evoluir o nosso sentimento. Que você possa, através de sua sabedoria, nesta manhã, agradecer pelas maravilhas que o mundo te oferece. Que você possa refletir sempre que, através da bondade do seu sentimento, do seu coração, você vai transformando os seus ambientes, levando paz aonde você passa, levando certamente essa boa energia, essa fonte de inspiração. Que você seja inspiração, força, determinação e mais uma manhã de domingo. E nós, através do som da Rádio Oeste, purificamos e alimentamos o nosso carinho pelo som da Rádio Oeste. Que você possa, nesse dia, acreditar, apostar, alimentar as fontes mais inspiradoras do seu viver. Que, através do Espírito de Maria e o seu Filho Jesus, estaremos próximo do Rei Salvador. E que você possa aproveitar esse instante, dizer a Maria o quanto você agradece pelo ar que você respira, pela família que você saúda em mais uma manhã de domingo, porque hoje você estar diante da vida é mais do que milagre, é a salvação, a inspiração. É o motivo para que você possa continuar sonhando. Que você agradeça pelo seu lar. Que você agradeça pelas coisas que você tem para certamente evoluir a sua experiência.
e que você possa ter conforto no seu coração. Vamos nesse instante agradecer pelos nossos amigos que certamente estão diante de nossa vida, nos trazendo sempre motivos a mais para que a nossa vida tenha essa inspiração, essa vontade de continuar. Vamos agora preparar o coração de Maria juntamente com nossa prece, porque a fé sempre será um instrumento de batalha. Precisamos plantar do jeito certo os nossos planos para que tenhamos boas colheitas. Nosso Deus é santo, santo dos milagres, sim, mas só permite o milagre depois que faremos tudo o que for possível. Por isso, Deus não me livra da batalha, Ele apenas batalha comigo. Por isso, precisamos da testemunha Maria para que os nossos dias sejam promissores de vitórias e de esperança. Vamos dizer ao coração de Maria assim: ó Maria Santíssima, pelos méritos de vosso Senhor Jesus Cristo, que em vossa querida imagem de Aparecida espalhais inúmeros benefícios sobre todo o nosso Brasil, e eu, embora indigno de pertencer ao número de vossos filhos e filhas, mas cheio de desejo de participar dos benefícios de vossa misericórdia, prostrados nesta manhã de domingo aos vossos pés, consagro-vos o meu entendimento, o nosso entendimento, para que sempre pense no amor que mereceis. Consagro-vos a minha língua, a nossa língua, para que sempre vos louve e propague a vossa devoção. Consagro-vos o meu coração, o nosso coração, para que depois de Deus vos ame sobre todas as coisas. Recebei-me, oranha incomparável, vós que o Cristo crucificado deu-nos por mãe, no ditoso número de vossos filhos e filhas. Acolhei-me debaixo de vossa proteção, socorrei-me em todas as minhas necessidades espirituais e temporais, e sobretudo na hora de minha morte. Abençoai-me, ó Mãe Celestial Cooperadora, e com vossa poderosa intercessão, fortalecei-me em minha fraqueza, a fim de que, servindo-vos fielmente nesta vida, possamos louvar-vos e amar-vos e dar-vos graças no céu por toda a eternidade. Assim, juntos, em um só coração, diremos amém. Um abençoado domingo para todos vocês, que através do nosso agradecimento, Maria nos acolhe e atende todas as nossas necessidades. A voz de Baitaca, saudando Nossa Senhora.

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Estou de volta! Ha-hai! Olha só a previsão do tempo, gente. Olha só, trazendo a previsão do tempo. Ó, hoje, domingo, chuva. É, segundo as informações aqui, tá, da temperatura, nós teremos chuva amanhã, segunda-feira, terça-feira, quarta-feira, quinta-feira também, chuva, gente. A partir de sexta-feira, então, o sol volta a trazer luz novamente, certamente, né? E sábado também teremos sol, e no domingo, né? Portanto, essa semana se compromete com bastante chuva em toda a região, tá? As informações diz que é a alerta, digamos, é de temperaturas aí variadas, né? Frio, é, chuva, e assim segue durante a semana, tá? Beleza? Vamos seguindo com nossa programação. A Genesi Pérez está em nossa companhia. Bom dia pra você, valeu demais. 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Alô, Adelcir. Alô, Ademir. 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Olha só, vamos seguindo. Nós tivemos o nosso momento de inspiração, preparando nosso espírito, né, gente? Porque somos seres espirituais passando por uma experiência de vida. Vai rodar por aqui na sequência Corpo e Alma, Carolina, pra recordar. E aí, o Edio Britsky Lombardi, Orlei, o Edio Britsky está lá cevando mate e ouvindo nossa programação. Ele pediu pra gente, Orlei, nada mais, nada menos que Amado Batista. É, Lombardi, Amado Batista nesta cidade, 1987, hein? Lindo. Sucesso lindo demais. 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
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Agora são 6h27 da manhã. O Sereno Fry tá ouvindo o nosso programa, Lombardi. Urlei, vamos falar pro Sereno Fry que ele é sempre bem-vindo em nosso programa e nós ficamos felizes com o seu recadinho aqui na nossa página do Facebook, Sereno Fry. É, Sereno, seja bem-vindo sempre. Ele diz assim: bom dia, abençoado domingo para todos nós e que Nossa Senhora Aparecida proteja sempre todos nós. Amém, né? O José Gilmar Denis. Olha só, quem será esse? Ah, o José Gilmar Denis. Bom dia, garoto. Bom dia pra você também, hein? Temos juntos até às 8h30 da manhã. Retornamos à nossa página aqui do Facebook, pessoal, viu? Deu uma pausa aí na internet, mas nós nos conectamos. Oi, Vanusa! Como é que tá o coraçãozinho da Vanusa aí? Tá tudo bem com você? Tá no trabalho, tá descansando? Saudações e carinho pra você. Um beijo no coração, hein? 6h28... Vamos trazendo aqui o sinalzinho. 6h28, vamos dar uma alusão aí pro Rock da Floricultura Floramar, Lombardi. 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Vamos lá! Corpo e Alma canta pra gente, Carolina. 1988, hein? Ô, Jocely Bilibil tá na audiência. Na sequência, seus áudios aí. E daqui...

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3: Noventa e quatro vírgula cinco. O som que contagia os nossos corações, ei! Alô, Cristiano Schroeder. Bom dia, temos na escuta, passando o registro aqui em São Paulo, olha só. Alô, São Paulo. Alô, Sidônia Terezinha Knapp, Dila. Bom dia pra você também, feliz e abençoado domingo, muito obrigado pelo carinho da audiência, tá? Seguimos nós por aqui, 6h43, Lombardi! Por lei, o tempo é muito veloz e a gente precisa aproveitar a nossa mágica vida. É, Lombardi, o tempo nos consome momento após momento, hein? A vida passa muito rápida. Por isso, hoje é mais um dia para você degustar de bons momentos, hein? 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O Juarez e a Cirlei Borges dos Santos. 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Certamente aí sempre no controle, né? Atualizações do equipamento, com segurança, fazendo aí a Liga dos Estados, hein?
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3: 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Vamos dar um alô aí, registrar pra Marlene, a Carline e o Valmir o nosso carinho especial e os desejos de um domingo abençoado, tá, gente? E vamos falar mais uma vez que Dia dos Pais está chegando. 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A sequência, o recadinho da CDK Prestadores de Serviços, o Cleiton Cris, juntamente a Juliana, estão ouvindo o nosso programa. Bom dia para vocês. 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Diga, diga, aí as informações para você ficar por dentro, hein, gente? Acompanhe o nosso programa, porque aqui só tem informações positivas para você. Vamos lá, cadê a sua participação em nosso programa?

0: Deixa eu trazer aqui, temos atualizando a página do WhatsApp. Nós temos aqui Alvin Chiqui. Traz um recadinho pra gente sempre, né? Bacana demais. A Noemi, que tá ligadinha em São João do Oeste, o nosso carinho maravilhoso. Obrigado, hein? Ah, eu tenho que tocar aqui a César e Paulinho. Amor Além da Vida. Vamos pontear essa aqui. Amor Além da Vida. Já vamos buscar ela aqui na playlist pra nós rodar ela aqui pra nossa ouvinte que pediu, né, gente? César e Paulinho, tá aqui ela, ó, vai ser a primeira agora, tá bom? Alô, Noemi, vai ser a primeirinha agora, tá? Deixa eu trazer aqui mais ouvintes em nossa companhia. Fala aí pra
1: bom
0: gente.
1: Dia, Arley, bom dia, bom domingo pra todo mundo. Aqui o Nestor Brando fazendo chumarão, esperando o Flávio Cassol e o vizinho Inácio. Esperando.
0: Olha só.
1: O jogo de pontinha sempre sai de manhã, domingo de manhã, cedito.
0: Olha só, rapaz.
1: Uma música bem boa, pode ser Sina Dendejo, um grupo rodeio.
0: Tá joia, vai rodar pra você.

0: Aponteamos ela aqui também, Nesor, tá? Deixa eu ouvir mais ouvintes.
1: Roda, Thalita e Elisa. Dominique.
0: Dominique. Vamos ouvir aqui, ó. Ô, Luiz. Fala aí, Luiz. Anquete na audiência.
2: Bom dia, Olei. Como bom é que você está? Tudo bem?
0: Claro
2: é o Luiz sim. Anquete aqui do Descanso. Já limpei a cozinha, limpei a área, lavei a calçada e agora estou escutando o teu programa aí. Toca aí para mim um popurri de bandas do Flávio Dalcin e Banda Ouro. Valeu, um abraço, um bom domingo a todos nós.
0: Igualmente para você. O Hilário Boesen, que lá Henrique é ouvindo a gente. Obrigado pelo carinho da audiência, vamos ouvir mais.
3: Essa apresentação é... Essa última que eu mandei foi sexta agora lá na Pai, em Portela.
0: Olha só.
3: Eu quero pedir uma música que eu pensei pro Mille, do tio Jango, que tá de aniversário dia 8, e pra Tinei, do tio Denis Pirim, que tá também de aniversário dia 8 agora.
0: Olha só.
3: Do mês que vem, é.
0: A joia!
3: A música oferece todo o programa de hoje para todos os ouvintes. E viva o Brasil amanhã. O Brasil vai ganhar de 3-1.
0: Eita, nós! Alô, Juscelino Bilibio! O Almir Denis, o Mili estará dia 8 de aniversário. E a dona Terezinha, lá do seu Denis. Ô, Denis, como é que temos? Alô, Chico. Como é que tá a família? Alô, Elton Gutardi. Alô, Vando Denis. Ontem nos encontramos por aí pela casa do seu Denis, né? Certamente sempre é bom rever os amigos aí, saudar os amigos. Saudações e carinho pra vocês aí, que Deus abençoe, tá? Grande Denis! O canhotão lá de Dois Marcos, né? Vamos trazendo mais por aqui em nossa programação. Bom dia, Orly! Como é que tá? Tudo tranquilo? Ligado no programa aqui em Água Dulce. No Paraguai, ouvindo a gente. Claércio, alô Claércio, um abraço pra você. Alô Leonir, um abraço pra você, valeu demais pela companhia. Bom dia, música, a menina que eu fui, olha só, para ouvir Lucivane. É, locutor, não está fácil para o produtor de leite. É, realmente, gente. Dias de chuva, olha só, Lucivane, se prepara, seja forte, seja uma guerreira sempre como fostes, né? E vai vir muito mais tempestades por aí, viu? Seja um Deus sempre na tua frente aí, que dará tudo certo. Já deu tudo certo, tá bem? O Ari Petri também tá ouvindo nossa programação. Bom dia, um abração aqui da Alemanha. Quente ontem, 41 graus. Olha só, vamos lá, vamos trazer o sinalzinho da hora certa aí. Agora, 5 minutinhos para 7, César e Paulinho. Amor Além da Vida, volume 20, lançado em 2006, hein? Para recordar, para marcar no seu coração, hein?

0: menina que eu fui. 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Música inesquecível em nossa programação. E vamos seguindo certamente nas ondas da 94,5. A nossa programação Acordando com a Oeste. 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Aloysio Meus na audiência, Lombardi! Orley, vamos registrar lá pro Aloysio Meus, que ele é um ouvinte especial de nossa programação e nós desejamos para ele um excelente domingo, Orley! 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Gente, deixa eu lembrar pra vocês que o Nilton tá ouvindo nosso programa. Azá, Nilton, hoje ele tá preparado, rapaz. Tá aí com o príncipe dele aí, certamente feliz, né? Mas que ganso em taipa de açude. Hoje eles terão aí o batizado, né? Ô, Nilton, tudo certo, rapaz? E aí? É, a churrasqueira dele lá, o fogo tá mil, né, gente? E o radinho dele tá conectado na 94,5. Eita, nós! Olha, deixa eu aqui, ó. Hoje temos, deixa eu achar aqui o recadinho que ele me deixou aqui registrado, né? Hoje temos batizado do Matheus Gabriel. É, o segundo filho do homenzito. Rapaz, parabéns, que Deus conceda muita bênção, tá? Primeiro é o William Gabriel, né? E agora tem o Matheus Gabriel, é isso? Grande Nilton, como é que tá esse fera aí? Ah, como é que tá a esquerda aí? Sempre positivo pra jogar um futebolzinho? Um abraço pra você, garoto velho. Eita, nós tá com o freezer aí abastecido. Hoje diz que a festa não tem hora pra acabar não, né? Por enquanto ele tá no chimarrão aí, mas daqui a pouco mais... Aí a coisa pega, né? Sensacional, Nilton! Um abraço pra você, valeu demais! Alô, a família do Polaco aí, o seu Capelli, estão sempre na audiência aí, bom dia pra vocês! Alô, Reneu Grazi, grande Reneu, ei! Como é que tá esse menino aí? Vai, um abraço pra você, valeu demais pela companhia! A Lizete Lemon, alô Lizete, como é que tá você, tudo bem? Ela fala assim, bom dia, quero dar os parabéns para o meu pai, né? O Tarcísio Pedro Lemon, que ontem completou 71 aninhos de felicida, a ele muitas felicidades, deixa eu trazer mais aqui na íntegra, né? O recadinho da Lizete Lemon. Muitas felicidades, saúde, de paz e tudo de bom sempre. Mora na localidade São Pedro Tunápolis. Alô, São Pedro Tunápolis! Tem muitos ouvintes ali em São Pedro Tunápolis, viu, gente? Vamos registrando carinho para todos vocês aí da comunidade São Pedro Tunápolis, né? Sempre na audiência, os nossos ouvintes queridos aí que certamente... Estão sempre com o som ligado aí, né? No trabalho, mas sempre ouvindo nossa programação. A gente agradece demais vocês, tá? Vamos lá com mais música. Na sequência, né? Antes, deixa eu trazer aqui pra vocês aqui o Bugri lá em Tenente Portela. Fala aí, Bugri.
1: Bom dia, meu amigo Orley.
0: Tudo bom, certo? Dia.
1: Viu, roda uma com os atuais, pode ser terra de amor, tá bom?
0: Um abraço, beleza.
1: Um final de semana. Dele chuva.
0: Mas olha só.
1: Um abraço, meu amigo, tudo de bom.
0: Valeu, Bugri! Paulinho Bavaresco, bom dia, Paulinho. Como é que tá o coraçãozinho do Paulinho aí?
2: Bom dia, Orley Soares. Domingo abençoado, só agradecer a Deus.
0: Isso.
2: Agradecer aquela chuva que Deus mandou lá fora.
0: Positivo.
2: Da próxima música aí. Bom dia, trabalho. Continua com esse programa maravilhoso.
0: Obrigado, Paulinho. Valeu. Bom dia, Orley. Manda uma música sempre na escuta, com a proteção de Nossa Senhora. Amém. Olha só, deixa eu ver quem que é o mestre aqui, ó. O Edmir Lazzarini. Grande campeão, hein? Olha só. Bacana demais. Valeu pela foto, hein? Mais um aqui, vamos com música. Guilherme, fala aí, Guilherme.
3: Bom dia, locutora.
0: Bom dia.
3: Trem de São Jorge de Nápoles. Viu, roda aquela música do fundo da grota. Se for,
0: pode deixar pra mim.
3: Agradeço, um abraço, tudo de bom.
0: Valeu. Vamos lá, vamos com música agora.
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0: É o som que contagia os nossos corações, hein? 7:15. Vamos lá! 7h15, Flávio Dalci, Banda Ouro!

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voz de Os Atuais, conferimos Terra de Amor, volume 8, lançado em 1978, hein?

0: Estou de volta! A Oeste FM, a companhia que faz parte da sua vida, hora certa, 7:28 da manhã, 7:28, antes de utilidade pública, deixa eu registrar aqui para vocês aí, tá ouvindo o nosso programa, a Marlene Valk, olha só, alô Marlene, alô Brito, como é que tá os corações? Certamente brilhando, feito vagalume, né? Estão indo certamente buscar aí o filhão, né? Aí da Marlene em São Miguel do Oeste, olha só, o filho Leandro, nosso gaiteiro, que vai vir fazer aí uns dias de férias, seja bem-vindo aí, Leandro, certamente próximo do coração da mamãe, olha, eu vou te contar, viu? A mesma sintonia. Bom dia, amigo Orley, estamos aí na escuta deste maravilhoso programa, o melhor de todos. Logo mais, estamos indo aí a São Miguel do Oeste buscar aí o meu filho Leandro, nosso gaiteiro. Um abraço para vocês, ó, Marcenaria Brito, lá em Linha Conceição, Itapiranga, certamente é de grande sucesso, ó, acolhida certamente pela Marlene e o Brito, né? E o trabalho sensacional, né? Incomparável que eles fazem aí para você. Indico. O Adriano e a Marli Stout estão ouvindo o nosso programa. Bom dia, meu grande amigo Orley. Olha só, que tenhamos uma semana abençoada, cheia de bênçãos e realizações. Vai ser, viu? Aposte. Pode ter certeza, tenha fé. A Ivete Nilo Gil tá ouvindo. Bom dia, meu amigo. Estamos escutando o programa aqui em Santarém, Pará. Um abraço a todos aí. Valeu demais. Muitíssimo obrigado, Taig Chen. Vamos seguindo com nossa programação. Nós temos aqui serviço de utilidade pública.
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0: Atenção para nota de falecimento. A família de Oliveira de Nascimento, com profundo pesar, comunica o falecimento de Eva de Fátima de Oliveira do Nascimento, aos 66 anos de idade, ocorrido ontem às 8 horas no Hospital Regional de São Miguel do Oeste, em consequência do acidente de trânsito. Velório e homenagens de despedida estão sendo prestadas na Sociedade de Linha Chapéu. Celebração de corpo presente será realizado hoje às 9:30 na igreja, com posterior sepultamento no cemitério da comunidade. Serviços fúnebres a cargo da Funerária São João. A família de Oliveira de Nascimento, com profundo pesar, comunica o falecimento de Eva de Fátima de Oliveira de Nascimento, aos 66 anos de idade, ocorrido ontem às 8 horas no Hospital Regional de São Miguel do Oeste. A família enlutada, nossas condolências. Vamos seguindo com nossa programação da íntegra do som do rádio. A gente traz informações de utilidade pública e, na sequência, sempre os nossos blocos musicais aqui pelo som da Rádio Oeste.

Estou de volta, o Elton Gutardi, lá de dois Marco Derrubadas. O Elton, espero que essa aqui, ó, Casa de Caboclo, na voz de Rick Renner, vai cantar 7h32 na sequência. Nós temos um recadinho do Mercado Super, que nós falávamos das ofertas exclusivas e o mix variado lá no Mercado Super, hoje de portas abertas. Mais ou menos assim, gente. Essa é a Casa de Caboclo do Orlin Soares aqui também, viu? O Elton, um abraço aí à família Gutardi, lá de Dois Marcos. Alô, família Denis. Alô, meu grande amigo, o Chico, o Denis.

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4: Hora certa, 7:41 da manhã. Estou de volta. Vamos ouvir uma mensagem aqui. E o Luciano Mortari. Alô, Luciano Mortari.
5: Hoje é domingo, meu pai. Te agradeço pelo início de uma nova semana, pela vida, saúde e pelo Senhor nunca me abandonar. Perdoe os meus pecados. Abençoa minha família, meus amigos e todas as pessoas ao meu redor, protegendo cada um com teu amor. Renova minhas forças, fortalece minha fé e guia meus passos para viver esta nova semana com sabedoria, alegria e coragem. Que eu seja luz onde houver escuridão, amor onde houver dor e paz onde houver confusão. Senhor, ajuda-me a sempre ser grato, confiar plenamente em ti e fazer a diferença com amor e santidade. Que meu domingo seja cheio de bênçãos e que toda esta nova semana seja marcada por vitórias, proteção e intimidade contigo. Em nome de Jesus. Amém.
4: Tá aí então a mensagem do Luciano Mortari. Olha só, bom dia.

0: Dia, tudo bem? Manda uma música dos Três Chiru. Marcon, de Mondaí. Ô, taxista, vou mandar o taxista, viu, Marcon? Olha só, vou mandar essa música aí que faz tempo que nós não rodamos mais, né? 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O Valdecir Conflas toca. Chega. Os Brotinhos do Rio Grande. Caixão de Prata, o Valdecir Conflas. Mais ouvinte em nossa programação, Leandro Lunk está ouvindo o nosso programa. Seja bem-vindo, fala aí pra gente.
1: Bom dia, Arley.
0: Bom dia.
1: Tudo certo por aí?
0: Tudo bem.
1: Queria escutar uma música bem boa, oferecer pra todo mundo que tá na escuta.
0: Isso, Galo Velho.
1: E pra você, Lidorati.
0: Show de bola. Fala aí pra gente.
1: Em casa de viagem.
0: E qual é a música, Leandro? Coisa
1: abraço
0: boa,
1: a
0: né?
1: Todos e bom domingo a todos.
0: Bom domingo. Ô, Leandro, faz o seguinte, assim tu me quebra, Galo Velho. Manda aí o nome da música que você quer ouvir, tá? Eu gosto quando o ouvinte faz a seleção, gente, que daí a gente, ó, tá destacando a música que você gosta de ouvir. Tá ouvindo o nosso programa? A Marlise Weisman. Opa, bom dia, na escuta aqui em Mondaí, no bairro Capivara, temos no Chimarrão e escutando o teu programa, que é Eric Terhorst. Olha só, Ataídes Batista Terhorst e a Marlise Weisman. Um abraço para vocês, valeu demais. Obrigado pela audiência. Alô, café! O café não é fraco, rapaz! Lombardi, dá um alô pro café! Orley, vamos falar pro café que a seleção musical dele mexe com os nossos corações. E ele é sempre bem-vindo em nossa programação. Ê, Lombardi, o Pelé não é fraco, o café. O café é parecido com o Pelé, né, cara? É, o bichinho, o gurizinho não é fraco. Oi, bom dia, meu amigo, tudo bem? Sou o Café Toca, Ronaldo Adriano, luz da minha vida. Azar, galo, véi. Deixa eu ver, tem mais. Bom dia, Orley, queremos homenagear aí nossa afiliada Emanuele pela passagem do seu aniversário na sexta-feira. Completando seus 8 aninhos, ela, Ayrton, a nossa princesinha, certamente recebendo as luzes de Deus, a benção, né? Para celebrar seus 8 aninhos. E os anjinhos do céu, filha, continuam sempre direcionando o melhor caminho para você seguir, tá? E que nunca falte amor no seu coraçãozinho para que você possa sempre brilhar, trazer alegria para todas as pessoas que circulam em seu mundo, tá? Que você tenha sempre felicidade para sorrir, para cantar, para certamente levar alto astral para sua vidinha que é tão preciosa, né? Te amo, te amo, te amo. Assim como a tua mamãe também te ama, né? Certamente. A mamãe Leonice te ama demais e deseja toda a felicidade que esse mundo possa oferecer para você. E nos momentos tristes, lembra que você tem o papai e tem a mamãe para estender as mãos e segurá-la em nosso colo, tá? Com muito carinho, queremos pedir uma linda música para ela. Dos Dindos, Ido e Selmi. Olha só, tá recebendo as mágicas felicitações aí do Ido e da Selmi, da Crichelle, né? E fazem parte da sua vidinha. Deixa eu trazer aqui mais áudios em nosso programa.
1: Tá bom, né? Beleza? Pode ser uma bem caprichada todos, atuais. Tá bom?
0: Beleza. Rio Azul, então.

Vamos embora com nossa programação sempre. 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E um saúdo aqui aos nossos ouvintes Lombardi! Olha só, o Valdir Geller da banda Companhia Ideal tá ouvindo a gente. Sensacional! Alô, Valdir! Como é que tá o amigo aí? Um abraço pra você. Valeu demais pela companhia. O Inácio Becker. Ô, Inácio, quanto tempo, hein? Um abraço pra você. Alô, Lucila e o Décio Quires, meus grandes ouvintes. Alô, Roseli, Romite, Flash. Bom dia, abençoado domingo a todos. Aqui em Ijuí, olha só, lá em Ijuí, ouvindo a gente. Muitíssimo obrigado. Seguimos nós por aqui em nossa programação. Ei! Vamos lá com os atuais em nosso programa. Na sequência, banda Millennium. Cor de caramelo, hein?

Milênio cantou pra gente Cor de Caramelo. Agora um dobrado pra você dançar e se divertir, hein, ó. Olha só. Festival de Chopp. Dobrado Festa do Chopp. E assim a gente segue, hein?

Alusão especial pra esposa do finado Bortolotti, amigo inesquecível. Pode mandar aí o convite que o Orley Soares divulga no ar aí, tá?

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1: Mudando a mente pra evoluir.
0: Muda a sua mente pra evoluir, hein? Vamos lá, chegando com mais sucesso pra você na sequência.
1: Vamos nessa, Xexere Santa Catarina. É mais uma do Bairro das Antigas.
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0: 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Agora, ponteirinho registrando 8:13 da manhã. Rapaz, mas esse ponteirinho não para, tio. Ah, Nós destacamos por aqui, o Enio Ais está ouvindo o nosso programa, saudações e carinho, a Marisa Brandão. Oi, Marisa, como é que tá o coraçãozinho aí, tudo bem? Um abraço para você, excelente domingo. Deixa eu ver quem mais participa do nosso programa, a Rede Dalsaço. Oi, Ed, como é que tá o coraçãozinho aí? Tá batendo feito, vagalume, né? Grande Ed, a você e sua família, um grande abraço, obrigado pela companhia, tá? E eu destaco por aqui, bom dia, tchê, azar, aí que me refiro, né? O Dadiano tá ouvindo o nosso programa, Lombardi, Urley, vamos falar pro Dadiano que ele é muito bem-vindo em nossa programação, fazendo aquela excelente seleção musical. É, Dadiano, ele me pediu roda a música, a Mississippi dos Atuais, essa é linda, cara, vamos rodar, vamos pontear ela. É a nova deles, Dadiano e Franciele e a filha Johanna. Aí sim, manda aqui pro Davi e a Ivone Maldaner, de Beato Rock. Hoje o almoço vai ser por conta do Davi. Ah, é? Ele que se prepare, diz o Dadiano aqui, ó. Se prepare, Davi. Ah, como é que tá vocês aí, tudo bem? Grande demais o Davi aí, ó, gente boa por demais. O Chapolin Colorado tá por aí também ou não? Fala aí, bom dia.
2: Tudo certo? Manda a musiquinha pra nós aí, ó. Dançar em cima só de uma lajota aí, ó. Chapolin Colorado aí, ó. Se assustemos das pedras, caiu pedra ontem à noite, né? Ainda bem que parou logo. Mas deu tudo certo, né? Obrigado. Um abraço aí.
0: Valeu, um abraço, Chapolin. Valeu demais pela companhia, tá? Até mais.

0: Zé Neto e Cristiano. Amigo taxista. Pro taxista aí de Mondaí que tá ouvindo a gente, hein? Gente, baile aí de formatura das danças de Santa Helena acontece em Tunápolis, no CTG, dia 18 de julho. Todos no convite, baile de formatura das danças de Santa Helena acontece em Tunápolis, no CTG, dia 18 de julho. Aí os familiares Bortolotti, o nosso carinho, o nosso abraço. Vamos trazendo aí serviço de utilidade pública.
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0: Atenção para nota de falecimento. A família de Oliveira de Nascimento, com profundo pesar, comunica o falecimento de Eva de Fátima de Oliveira de Nascimento, aos 62 anos de idade, ocorrido ontem às 8 horas no Hospital Regional de São Miguel do Oeste, em consequência de acidente de trânsito. Velório e homenagens de despedida estão sendo prostadas na Sociedade de Linha Chapéu. Celebração de corpo presente será realizada hoje, às 9h30, na igreja com posterior sepultamento no cemitério da comunidade. A família de Oliveira de Nascimento, com profundo pesar, comunica o falecimento de Eva de Fátima de Oliveira de Nascimento. A família enlutada, nossas condolências. Serviços fúnebres a cargo da Funerária São João. Dando sequência à nossa programação, na sequência vem a Santa Missa Dominical e logo após tem Laerton Weber comandando este show de bandas dominicais com vocês. Segue as programações aqui do Som da 94,5, todos ligados e certamente acompanhar as nossas programações. Os atuais pro Dadiano.

Gente, olha só, vamos pausar essa música aqui, Oração pela Família, é a música que nós vamos finalizar o nosso programa, gente, agradecendo a audiência maravilhosa de todos vocês. Alô, Elaine Bonner, tá ouvindo o nosso programa, um abraço pra você, Porto Alegre, Rio Grande do Sul. Alô, Nadir Soares, Billy Bill, parece que eu conheço essa pessoinha. Um beijo, minha irmã, te amo de coração, amo meus pais que estão lá certamente ouvindo a gente nessa manhã de domingo. Olha só, Iporã do Oeste, região chovendo, viu, gente? Mas não deprime, certamente a sua vida é preciosa, né? Deus não disse que ia ser fácil, ia ser bonito, então, portanto, acredita sempre, aposta sempre mais em você, tenha muita fé, porque a fé é um instrumento de batalha e nós nos conectamos no próximo domingo, se assim o nosso Rei Salvador nos permitir. 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E você, ouvinte, até domingo que vem. Tchau, tchau.

0: a Santa Missa Dominical. Até domingo que vem. Tchau, tchau.
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Tim. Tim, tá ligado? Tá tudo funcionando. Tá aberto? Tim, tá aberto? Funciona? É bem estranho isso aí. Já tirei cabo, já coloquei cabo, né? Continua a mesma coisa. Deixa eu tirar de novo.

0: pois pensava que aquilo era uma visão. Guarda, chegaram ao portão de ferro que dava para a cidade. O portão abriu-se sozinho. Eles saíram, caminharam por uma rua e logo depois o anjo o deixou. Então Pedro caiu em si e disse: agora sei, de fato, que o Senhor enviou o seu anjo para me libertar do poder de Herodes e de tudo o que o povo judeu esperava. Palavra do Senhor.
1: Graças a Deus.

Leitura da segunda carta de São Paulo a Timóteo. Caríssimo, quanto a mim, eu já estou para ser derramado em sacrifício. Aproxima-se o momento da minha partida. Combati o bom combate. Completei a corrida, guardei a fé. Agora está reservada para mim a coroa da justiça, que o Senhor, justo juiz, me dará naquele dia, e não somente a mim, mas também a todos os que esperam com amor a sua manifestação gloriosa. Mas o Senhor esteve a meu lado e me deu forças. Ele fez com que a mensagem fosse anunciada por mim integralmente e ouvida por todas as nações. E eu fui libertado da boca do leão. O Senhor me libertará de todo mal e me salvará para o seu reino celeste. A Ele a glória pelos séculos dos séculos. Amém. Palavra do

0: O Senhor esteja convosco.
1: Ele está no meio de nós.
0: Proclamação do Evangelho de Jesus Cristo segundo Mateus.
1: Glória a vós, Senhor.
0: Naquele tempo, Jesus foi à região de Cesareia de Filipe. E ali perguntou aos seus discípulos: quem dizem os homens ser o Filho do Homem? Eles responderam: alguns dizem que é João Batista, outros que é Elias, outros ainda que é Jeremias ou algum dos profetas. Então Jesus lhes perguntou: e vós, quem dizeis que eu sou? Simão Pedro respondeu: tu és o Messias, o Filho do Deus vivo. Respondendo, Jesus lhe disse: feliz és tu, Simão, filho de Jonas, porque não foi um ser humano que te revelou isso, mas o meu Pai que está no céu. Por isso eu te digo que tu és Pedro, e sobre esta pedra construirei a minha igreja, e o poder do inferno nunca poderá vencê-la. Eu te darei as chaves do reino dos céus. Tudo o que tu ligares na terra será ligado nos céus. Tudo o que tu desligares na terra será desligado nos céus. Palavra da salvação.

0: Louvado seja nosso Senhor Jesus Cristo.
1: Para sempre seja louvado.
0: Vamos erguer as mãos e dizer: de todos os temores me livrou o Senhor Deus. Digamos bem alto:
1: De todos os temores me livrou o Senhor Deus.
0: Com muita fé, digamos mais uma vez:
1: De todos os temores me livrou o Senhor Deus.
0: Vocês acreditam nisso? Que Deus nos livra de todos os temores, ou podemos dizer tremores também, né? De todos os males. Para isso é preciso realmente confiar em Deus, colocar toda a nossa confiança nele. E Deus só faz milagres em nossa vida se tivermos fé, né? Então, que tenhamos fé, uma fé convicta, a fé de Jesus, ou a fé em Jesus. E realmente, quando acreditamos em Deus, Ele nos protege, nos livra de todos os males, e a gente segue a vida com muita fé, esperança e amor. Que alegria estar aqui com vocês. Chuva, promessa de uma semana de chuva, frio. Na verdade, estamos no inverno, faz parte. Quero estar em sintonia com todos os doentes, idosos, através da rádio Oeste FM, pessoas que não podem estar aqui, por isso sempre no domingo de manhã a missa transmitida, para que a mensagem chegue em vossos corações, em vossos lares, ali especialmente onde há sofrimento, dor, falta de esperança, e que depois de nós nos abastecermos aqui da palavra e da Eucaristia, na oração, possamos também voltar para casa, nossa família, meio à sociedade, e sermos esses transmissores de esperança, né? Transmitir a esperança, dizendo: Deus está conosco, vai nos abençoar. Nós estamos celebrando hoje a solenidade de São Pedro e São Paulo, que são as colunas da nossa igreja. E hoje também celebramos, rezamos pelo nosso Papa Leão, né? Dia do Papa. Também somos convidados hoje a fazermos a coleta do óbolo de São Pedro. Essa coleta vai para Roma. A igreja no mundo inteiro faz no dia de hoje, e de São Pedro e São Paulo, esta coleta que vai para Roma. E o Papa Leão tem a missão de destinar esse dinheiro para as obras de caridade, especialmente para os povos, as nações que estão passando por guerra, aonde que tem famílias destruídas, nações destruídas, também para as vítimas de terremotos, né? Trazemos aqui presente Venezuela, né? Que já temos mais de 1.500 pessoas que perderam a vida, perderam tudo. Então, esse valor que hoje é coletado é para este fim, né? Então, tudo que é dado com amor, com carinho, na obra do Senhor, é muito importante. Pedro e Paulo, duas colunas importantes na nossa igreja. Pedro, que foi alguém que primeiramente disse que eu te seguirei e eu te amo três vezes, mas foi aquele, quando Jesus foi preso e morto, foi aquele que negou Jesus três vezes, né? E o evangelho que nós ouvimos, então, Pedro, quando Jesus perguntou em Cesareia de Filipe: quem dizem os homens ser o filho do homem? Uns responderam: dizem que tu és João Batista, que ressuscitou, Elias, ou algum dos profetas do Antigo Testamento. E aí Jesus pergunta para os doze: e vocês que estão comigo no dia a dia, nesta caminhada, que vivem comigo nestes anos, quem vocês pensam que eu sou? Aí Pedro diz: tu és o Messias, o Filho do Deus vivo. E Jesus disse: Tu és Pedro, e sobre esta pedra construirei a minha igreja. Te darei a chave do reino dos céus. Tudo o que tu ligares na terra será ligado nos céus. Tudo o que tu irás desligar na terra será desligado nos céus. O que significa isso? Claro que há muitas interpretações, mas várias biblistas dizem que Jesus, né, antes de subir ao céu, disse que Pedro então teria esta missão de abrir as portas ou fechar as portas, mas especialmente de abrir as portas do reino dos céus. Pedro é aquele que recebeu a missão de coordenar a igreja de Jesus Cristo no mundo inteiro. Ele é o primeiro, depois se torna o primeiro Papa em Roma. Claro que o fundamento da fé é Jesus. Jesus é o nosso alicerce, é o nosso fundamento. A única igreja deve estar construída e é construída sobre Jesus. Nós somos cristãos e devemos sempre fazer a vontade de Jesus. Qual é a vontade de Jesus? Construir o mandamento: amai-vos uns aos outros como eu vos amei. Assim construiremos o reino do Pai, através de pequenos gestos de amor e carinho. Mas Pedro recebeu a missão de coordenar a igreja de Jesus Cristo, né, no mundo inteiro. E Pedro, depois que ele fez a experiência de Cristo, que morreu e ressuscitou, ele não mais negou Jesus. E ele foi pelo mundo inteiro anunciar a boa nova do Evangelho. E foi preso, e na prisão, aí o povo fez o quê? Os cristãos começaram a orar por ele. E na medida que rezaram, oraram para a libertação de Pedro, o Senhor, conforme a primeira leitura, enviou um anjo para que libertasse da prisão. E aí Pedro disse: agora eu sei que mesmo eu, com a minha pequenez, mesmo eu tendo traído Jesus negado Jesus 3 vezes, mas agora eu sei que realmente ele está comigo. E aí houve a grande transformação, ainda mais. E Pedro se tornou um grande anunciador, ele seguiu o caminho. E vocês sabem que a oração é muito importante, meus irmãos e minhas irmãs. A oração é a base da nossa fé. Por isso que bom que vocês vieram, mesmo com esse frio aqui, se abastecer na oração, na fé, para depois também, como Pedro, sair aqui das portas fechadas, que estamos protegidos do frio aqui dentro, também sair daqui e abrir as portas da igreja para o mundo, anunciar Jesus em meio aos sofrimentos, em meio às dores, aonde que a vida está ameaçada. Ali nós devemos levar esperança, muito amor, fraternidade, e sermos os transmissores da boa nova de Jesus Cristo. Paulo, ele foi um grande perseguidor dos cristãos. Ele foi enviado pelos judeus, a mando do Império Romano, para perseguir os cristãos, os primeiros cristãos. E ele fazia isso com muito prazer. Ele se dispôs a fazer isso porque ele acreditava realmente que Jesus não era o Messias, e ele era um judeu a mando do judaísmo. Mas depois, no caminho a Damasco, Paulo faz uma grande experiência de Jesus, e aí ele se converte no cristianismo, e de perseguidor ele se torna um grande anunciador de Jesus Cristo. Nada mais segurou ele. E ele então, conforme a segunda leitura, já de idade, ele recorda na carta tudo aquilo que ele fez, tudo aquilo que Jesus fez para ele, e que também o libertou muitas vezes da prisão e libertou da morte. E ele assim continuou fiel à missão de anunciar o Evangelho a todas as nações, pelo mundo inteiro. E ele diz assim: quando eu tinha a missão de anunciar ainda o Evangelho, Jesus me libertou, e eu continuei a missão. Hoje, já velho, na véspera do martírio, combati o bom combate. Agora eu sei que eu mereço a coroa da fé da justiça. Agora eu entrego a minha vida, porque sei que na minha miséria humana fui um servo fiel. Por isso agora entrego a minha vida e mereço a coroa da fé, a coroa da justiça, e serei digno da salvação. Hoje celebramos o martírio. A cor é vermelha. Por que é vermelha? Porque correu sangue em nome de Jesus. Os dois morreram martirizados em nome de Jesus. E são testemunhas de fé para todos nós. Os dois grandes alicerces da nossa igreja. Exemplo de fé na qual nós devemos nos espelhar e fazer aquilo que eles fizeram. Firmes na fé, anunciar Jesus no dia a dia de nossa vida. Louvado seja nosso Senhor Jesus Cristo.
2: Para sempre seja louvado.
0: Viva São Pedro e São Paulo!
2: Viva!
0: Viva as colunas da fé!
2: Viva!
0: Viva a nossa missão!
2: Viva!
0: E agora também renovemos a nossa fé em Jesus, como Pedro e Paulo, e continuemos firmes em oração e anunciando a boa nova do seu reino. Rezemos: creio em Deus Pai Todo-Poderoso, Criador do céu e da terra, e em Jesus Cristo, seu único Filho, nosso Senhor,
2: que foi concebido pelo poder do Espírito Santo, nasceu da Virgem Maria, padeceu sob Pôncio Pilatos, foi crucificado, morto e sepultado,
0: desceu à mansão dos mortos, ressuscitou ao terceiro dia, subiu aos céus e está sentado à direita de Deus Pai Todo-Poderoso,
2: donde há de vir julgar os vivos e os mortos.
0: Creio no Espírito Santo, na Santa Igreja Católica, na comunhão dos santos, na remissão dos pecados, na ressurreição da carne, na vida eterna.
2: Amém.
0: Celebrando a memória de São Pedro e São Paulo, apresentemos nossas preces dizendo: Senhor, escutai nossa oração. Vamos erguer as mãos e dizer bem alto:
1: Senhor, escutai nossa oração.
3: Senhor, pela Santa Igreja de Deus, para que, estrevelmente construída sobre o fundamento dos apóstolos Pedro e Paulo, possa cumprir com fidelidade e coragem sua missão apostólica, rezemos:
1: Senhor, escutai nossa oração.
3: Senhor, vos pedimos pelo Papa Leão, para que nos exercícios do primado, no modo de amar o povo a ele confiado, possa ser reconhecido como sucessor de Pedro, rezemos:
1: Senhor, escutai nossa oração.
3: Senhor, pela nossa comunidade, para que entre na vida e missão de São Pedro e São Paulo inspiração para viver a unidade e a fidelidade ao Cristo, bom pastor, rezemos:
1: Senhor, escutai nossa oração.
0: Vamos fazer uma prece especial pelos doentes. Senhor Deus, pedimos, abençoe também todos os doentes que estão acamados em casa, também nos hospitais. Abençoe todos os cuidadores que cuidam dos doentes. Pedimos que abençoe todas as pessoas que precisam da tua bênção. Por isso rezemos: Senhor, escutai nossa oração. Ó Deus, dai-nos pela intercessão de São Pedro e São Paulo fidelidade, coragem e um vivo senso de unidade. Por Cristo nosso Senhor.
2: Amém.
0: Agora somos convidados a fazermos a coleta do óbolo de São Pedro. Quem quiser, claro, como sempre, faça a sua doação. Mas a gente fala para todos saberem que então que esta coleta será destinado para este fim.
2: Cantemos a figueira sem fruto. Desculpe. Isso mesmo? Isso mesmo.

Orai, irmãos e irmãs, para que este sacrifício seja aceito por Deus Pai Todo-Poderoso.

0: na alegria da comemoração de São Pedro e São Paulo, trazemos as nossas oferendas ao vosso altar, para que possamos tanto nos gloriar na vossa benignidade que nos salva, quanto temer pela pobreza dos nossos méritos. Por Cristo nosso Senhor.
1: Amém.
0: O Senhor esteja convosco.
1: Ele está no meio de nós.
0: Corações ao alto.
1: O nosso coração está em Deus.
0: Demos graças ao Senhor nosso Deus.
1: É nosso dever e nossa salvação.
0: Na verdade, é digno e justo. É nosso dever e salvação dar-vos graças, sempre em todo lugar. Senhor Pai Santo, Deus eterno e todo-poderoso, hoje vós nos concedeis a alegria de festejar os apóstolos São Pedro e São Paulo. Pedro, o primeiro a confessar a fé em Cristo, fundou a igreja primitiva sob a herança de Israel. Paulo, mestre e doutor da fé, iluminou as profundezas do mistério e anunciou o evangelho a todas as nações. Assim, por diferentes meios, os dois congregaram a única família de Cristo e, unidos pela coroa do martírio, recebem hoje por toda a terra a mesma veneração. Por isso, com todos os anjos e santos, nós os louvamos sem cessar, cantando a uma só voz.

0: Oração Eucarística número 2, quem tem o inário, página 401, depois do santo. Na verdade, ó Pai, vós sois santo e fonte de toda a santidade. Santificai, pois, estes dons, derramando sobre eles o vosso Espírito, a fim de que se torne para nós o corpo e o sangue de nosso Senhor Jesus Cristo.
1: Enviai o vosso Espírito Santo.
0: Estando para ser entregue, abraçando livremente a paixão, Jesus tomou o pão, pronunciou a bênção de ação de graças, partiu e o deu a seus discípulos, dizendo: tomai todos e comei, isto é o meu corpo, que será entregue por vós.

Do mesmo modo, no fim da ceia, ele tomou o cálice em suas mãos e, dando graças novamente, o entregou a seus discípulos, dizendo: tomai todos e bebei, este é o cálice do meu sangue, o sangue da nova e eterna aliança, que será derramado por vós e por todos para a remissão dos pecados. Fazei isto em memória de mim.

0: e do amor.
1: Todas as vezes que comemos desse pão e bebemos desse cálice, anunciamos, Senhor, a vossa morte, enquanto esperamos a vossa vinda.
0: Celebrando, pois, o memorial da morte e ressurreição do vosso Filho, nós oferecemos ao Pai o pão da vida e o cálice da salvação. E vos agradecemos porque nos tornastes dignos de estar aqui na vossa presença e vos servir.
1: Aceitai, ó Senhor, a nossa oferta.
0: Suplicantes vos pedimos que, participando do corpo e o sangue de Cristo, sejamos reunidos pelo Espírito Santo num só corpo.
1: O Espírito nos una num só corpo.
0: Lembrai-vos, ó Pai, da vossa Igreja, que se faz presente pelo mundo inteiro, que ela cresça na caridade, em comunhão com o Papa Leão, com o nosso Bispo Delir, os bispos do mundo inteiro, os presbíteros, os diáconos, lideranças, todos nós que rezamos, que somos chamados a anunciar a boa nova através de pequenos gestos de amor e carinho no dia a dia, como Jesus, e todos os ministros do vosso povo.
1: Lembrai-vos, ó Pai, da vossa Igreja.
0: Lembrai-vos também, na vossa misericórdia, dos nossos irmãos e irmãs que adormeceram na esperança da ressurreição, e de todos que partiram nesta vida. Lembramos todos os falecidos. Acolhei junto a vós, na luz da vossa face,

0: Virgem Maria, Mãe de Deus, São José, seu esposo, os apóstolos, São Pedro e São Paulo, e todos os santos que neste mundo viveram na vossa amizade, a fim de os louvarmos e glorificarmos por Jesus Cristo, vosso Filho. Por Cristo, com Cristo e em Cristo, a vós, Deus Pai Todo-Poderoso, na unidade do Espírito Santo, toda honra e toda glória, agora e para sempre.
1: Amém.
0: A oração é a base da nossa fé. Se nós não rezamos, nós não somos cristãos. Jesus permaneceu 40 dias e 40 noites em oração, em outros momentos, e lá ele conversava com o Pai. E Jesus nos ensinou através desta oração como conversar com o Pai, com o nosso Deus Pai. Por isso, rezemos como ele nos ensinou a rezar. Pai nosso, que estais no céu, santificado seja o vosso nome. Venha a nós o vosso reino, seja feita a vossa vontade, assim na terra como no céu. O pão nosso de cada dia nos dai hoje. Perdoai as nossas ofensas, assim como nós perdoamos a quem nos tem ofendido. E não nos deixeis cair em tentação,
1: mas livrai-nos do mal. Amém.
0: E sabe que é importante? Que Pedro era um pecador, Paulo, pecadores como nós, até mais, né? Pessoas comuns com seus pecados, seus vícios. Mas depois que eles fizeram a experiência de Jesus, perceberam que mesmo na pequenez humana deles, Deus contava com eles, que Deus, Jesus contava com eles. E assim ele conta com cada um de nós. E na medida que nós sentirmos a misericórdia de Deus, o amor do Pai e do nosso irmão Jesus Cristo, nós continuamos a nossa missão como Pedro e Paulo. Porque a gente sabe que Deus conta conosco e que já não contam mais os nossos pecados, aquilo que a gente fez de errado no passado, mas que Deus perdoa. Ele conta conosco de agora em diante, que agora nós sejamos novas criaturas e continuemos a nossa vida nos tornando mais santos e menos pecadores em Deus. Por isso, vamos pedir para que Deus também livre-nos de todos os males, livre-nos dos pecados, livre nossas famílias, dizendo: livrai-nos de todos os males, ó Pai, e dai-nos hoje a vossa paz, ajudados pela vossa misericórdia. Sejamos sempre livres do pecado e protegidos de todos os perigos, enquanto aguardamos a feliz esperança e a vinda do nosso Salvador Jesus Cristo.
1: Vosso é o reino, o poder e a glória para sempre.
0: Senhor Jesus Cristo, disseste aos vossos apóstolos: eu vos deixo a paz, eu vos dou a minha paz. Não olheis os nossos pecados, mas a fé que anima a vossa igreja. Dai-lhe segundo o vosso desejo a paz e a unidade. Vós que sois Deus, com o Pai e o Espírito Santo.
1: Amém.
0: A paz do Senhor esteja sempre convosco.
1: O amor de Cristo nos uniu.
0: Cordeiro de Deus,
1: que tirais o pecado do mundo, tende piedade de nós. Cordeiro de Deus, que tirais o pecado do mundo, tende piedade de nós. Cordeiro de Deus, que tirais o pecado do mundo, dai-nos a paz.
0: Combati o bom combate, e agora mereço a coroa da fé, disse Paulo. Pedro disse: tu és o Messias, o Filho do Deus vivo. Felizes somos nós, convidados para o grande banquete do reino de Deus, o banquete que é o próprio Filho do Deus vivo. Eis aquele que tira todo o pecado do mundo.
2: Senhor, eu não sou digno de que entreis em minha morada, mas dizei uma só palavra
1: e serei salvo.
0: Que o corpo e o sangue de Cristo nos guarde para esta vida e para a vida eterna.
1: Amém. Abramos nosso coração para Cristo Eucaristia, cantando: Pastor,

0: pedimos, Senhor, fortalecei com esses divinos mistérios os vossos fiéis que iluminastes com o ensinamento dos apóstolos. Por Cristo nosso Senhor.
1: Amém. Alguns avisos, então. Hoje, então, a coleta do óbolo de São Pedro e São Paulo será destinada para sustentar as obras de caridade e evangelização do Papa. Hoje também, 28 de junho, celebração logo mais às 19 horas, com o rito da entrega da Bíblia aos catequizandos. Dia 1 de julho, preparação para o catecumenato batismal para pais e padrinhos, às 19 horas, no auditório. Dia 3 de julho, celebração às 16 horas do apostolado da oração, matriz. Dia 6 de julho, terço da família, às 19 horas na matriz. Dia 8 de julho, terço dos homens, às 19h30 horas na matriz. Dia 11 de julho, bênção dos casais, inscrições na secretaria paroquial até o dia 9 de julho. Inscrições abertas para a última preparação e para o catecumenato matrimonial de 2026. Então, se você deseja casar, se informe e faça sua inscrição na secretaria paroquial até o dia 31 de julho de 2026.
0: Muito bem, então, só lembramos que a missa, sempre no quarto domingo à noite, é para todo o povo, né? Claro, com a presença especial da catequese e os ritos, né, que fazem parte da caminhada catequética, mas sempre é uma possibilidade a mais de participação nas celebrações. Obrigado pela presença de todos vocês, obrigado quem esteve em sintonia, Deus abençoe cada um de vocês. E não nos cansemos de fazer o bem, né? Fazer o bem, através de pequenos gestos de amor e carinho, é o que vale no ser cristão. E no final da nossa vida, as pessoas vão lembrar daquilo que a gente fez de bonito, né? E vai ficar na memória só os pequenos gestos de amor e carinho, o testemunho que cada um de nós foi na nossa pequenez, mas também na nossa santidade humana como Deus. Certo? E voltemos-nos para Nossa Senhora e rezemos. Ave Maria,
2: cheia de graça, o Senhor é convosco.

0: nossa morte.
1: Amém.
0: Nossa Senhora das Mercês,
2: rogai por nós.
0: São José,
2: rogai por nós.
0: Santo Antônio,
2: rogai por nós.
0: São João,
2: rogai por nós.
0: São Pedro e São Paulo,
2: rogai por nós.
0: Jesus, manso e humilde de coração,
2: fazei o nosso coração semelhante ao vosso.
0: O Senhor esteja convosco.
2: Ele está no meio de nós.
0: E abençoe-vos o Deus Todo-Poderoso, que vos deu por fundamento aquela fé proclamada com vigor pelo apóstolo Pedro e sobre a qual se edificou a igreja.
2: Amém.
0: Ele e vos instruiu pelo incansável, pela incansável pregação do apóstolo Paulo, vos ensine por seu exemplo a sempre atrair para Cristo novos irmãos.
2: Amém.
0: Pedro, que pelo poder das chaves, Paulo, pela força da palavra, e ambos por sua intercessão, nos conduzam àquela pátria onde chegaram merecidamente, um pela cruz e outro pela espada.
2: Amém.
0: E a bênção de Deus Todo-Poderoso, Pai e Filho e Espírito Santo, desça sobre vós e permaneça para sempre.
2: Amém.
0: Ide em paz e que o Senhor sempre vos acompanhe.
2: Graças a Deus.
0: Um abraço para vocês, reze por mim, eu rezo por vocês, um reza pelo outro, um cuida do outro, um ajuda o outro. E uma abençoada semana e até a próxima semana.

0: Alô? Quem tiver ainda
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Alô, meu povo! Bom dia, bom dia! 9 horas 34 minutos, manhã de domingo. É, domingo com tempo instável, choveu bastante na noite, madrugada. A previsão é de chuva aí para o longo deste domingão, ao longo desta semana. Tem muita previsão aí de chuva, frio, e a gente está chegando aí nesta manhã de domingo. Hoje, dia 28 de junho, o ano 2026, onde quer que você esteja. Muito bom dia, obrigado pela sua audiência, obrigado pelo rádio ligado. Você que nos ouve na internet, muito obrigado pela companhia. Você que tá com a famosa Alexa, é, pede para aumentar o volume, que a partir de agora muita música de banda. A banda, a bandinha e o bandão roda por aqui, né? É isso aí, a partir de agora estaremos juntos na programação da Oeste FM até o meio-dia, trazendo muita música para você. 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Você que tá aí reunido em família, com aquele foguinho já no fogão a lenha. Alô, povo da terceira idade, né? A todos que tanto já fizeram aí pela nossa região. Você que tá aí com o fogão a lenha, né? O foguinho. Você que daqui a pouco vai assar aquela carne, vai fazer aquela carne na panela. Oh, coisa boa, né? Quiser mandar uma foto pra cá, fica agradecido demais pela tua participação, pela tua audiência. A gente vai ao longo desta manhã tentar fazer uma manhã alegre pro nosso povo, pra nossa gente, tá bom? Ei, já recebo uma foto da minha mãe, né? Ei, dona Rinita lá em São João, né? Tá lá ela, Neide, Maiara. Um abraço pra vocês, obrigado pela companhia de vocês. Olha, já recebo também aqui uma foto do pessoal lá de Cristo Rei, meu amigo Evandro Gil, Milton, dona Terezinha. Um abraço pra vocês, muito obrigado pela audiência de sempre aqui na programação da Oeste FM, né? Ainda estamos com uma pequena dificuldade na fala, né? Devido ao procedimento que a gente fez, né? É, colocamos uns pinos aí pra botar uns dentes, né? É, que essa semana não foi fácil, né? Que é isso, né? Ah, vamos, vai em frente, né? Vamos em frente, né? Faz parte, né? Seguimos, seguimos por aqui a programação da Oeste FM, onde quer que você esteja. Bom dia, bom dia, bom dia, bom dia. Um ótimo domingão pra você. Vamos começar aqui com os atuais.

0: De chope, levanta lá em cima.
1: Daí você conferiu a banda 0800, né? O Popori, né? A Mareca e o Melô do Rolo. Ainda tivemos Brilhação, Não Tem Vida Sem Você e ainda Atuais Voarei. 9 horas 49 minutos.

Faltando 10 minutinhos para as 10 horas. A gente vai seguindo por aqui o nosso este show de bandas do Brincava em nome da Floricultura Flora Mar. 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

0: Aí o Grupo Hello, rosto desmaquiado e ainda o Seu Encantos, namoro descontrolado. Pontualmente 10 horas.
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10: Vini Júnior aparece em destaque em um ranking atualizado da FIFA de desempenho individual no torneio. O nosso atacante brasileiro subiu para a quarta colocação entre os melhores jogadores de ataque da competição, segundo uma avaliação baseada em dados de performance em campo. O sistema analisa a participação direta em gols, a influência no jogo, a consistência ao longo das partidas. E Vini vem sendo um dos principais nomes da nossa seleção, com 4 gols decisivos e também a participação constante nas jogadas ofensivas, assumindo protagonismo no setor de frente. No topo da lista aparecem grandes estrelas internacionais, mas o brasileiro se mantém entre os principais atacantes do campeonato, reforçando o bom momento e a importância dele na campanha brasileira. Eu sou Melina Calduro, de Miami, para o Acaerte em Campo.
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0: Vamos em frente, 10h04, 10h04. O nosso este show de bandas dominical. Vamos atender a participação do ouvinte. Tem áudio.
1: Bom dia, bom dia.
0: Opa.
1: É o Chapolin Colorado. A musiquinha pra nós ir dançar em cima da lajota. Pra Sandra e pro Bruno e o Frank. Se tocar aí, um abraço aí, tá? Boa chuvinha tá dando, né?
0: Beleza, mãe, em cima da Sola J, depois vai procurar, tá bom? A Lisa Brutcher também tá ouvindo o nosso programa, o Ambrósio Webers pedindo aqui um salada de frutas. Vamos ver o que o Beto tem a dizer, né? Ô, Beto, vamos ver o que o Beto tem a dizer. Diz aí, Beto.
2: Bom dia, meu amigo Laerte. Tudo certo? Que o Beto tá tudo certinho. Tamo de espera, patroa aí. Tá ruim, mas tá bom. Manda aí, uma moda aí pra nós. Manda a casa do São Francisco, Noite de Tortura, tchê. Valeu, um abraço, tudo bom aí.
0: Valeu, Beto, obrigado pela sintonia. Aqui o Leandro Becker, lá da linha escondida, pedindo uma do Monte Azul. Um abraço, obrigado pela sintonia, muito obrigado pela audiência de vocês também, né? A gente começa com a Banda Sul, né? A Banda Sul traz pra gente a música Seguindo no Trem Azul.

Tá aí, né? Você conferiu a música do Cleiton Borges, né? Uma Sola Jota. Rodou por aqui, ainda Tropeiro Cosmado e a Banda Sul, né? O Seguindo no Trem Azul. Vamos pro intervalo. 10:15, hora certa para a Loja Baques. 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

É isso aí, vamos em frente, 10h16, 10 horas 16 minutos. Então, um abraço aí pro seu Hilário Bezin, lá da linha Ríquia, tá ouvindo o nosso programa também, obrigado pela sintonia, muito obrigado pela audiência. Gente, ontem à noite foi perdida uma chave, né, uma chave de porta de casa, perto aí da igreja, né? Perto da igreja, na verdade são duas chaves, diz que não tem um chaveiro, é só as chaves. Então, se alguém encontrou para entregar aqui na rádio, tá bom? O Egon Maihart, lá em Cunhaporã, em Acertão, tá ouvindo o nosso programa? Ele me mandou aqui, o Laerton, toca a música Deus Mariana em alemão. Ela é do Só Alegria, vou rodar para ti na sequência, tá bom? A Neuza, lá do Anderson Jorge, né? Pediu aqui o Em Frente à Matriz, né? Pessoal lá em São Miguel. O Hilário Schneider pediu aqui o Carolina com Corpo e Alma. Tá bom? Obrigado pela sintonia de vocês. Muito obrigado pela audiência também aqui na programação da Oeste FM. 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O Beto lá do Santa Rita pediu a Noite de Tortura. Ele é um popori aí do São Francisco. Vamos trazer pro povo então. Prantos escondidos, coração quebrado e Noite de Tortura.

Corpo e Alma, Carolina, roda por aqui na programação da Oeste FM, né? O Só Alegria, né? O Alvindersen, né? Eita, nós, Mariana, né? O Adeus Mariana em alemão e o São Francisco, né? O Popori pronto, escondido, coração quebrado e a noite de tortura, roda por aqui na programação da Oeste FM. São 10 horas e 31 minutos, nota de falecimento. A família Rockenbach, da linha de Mondaí, comunica com profundo pesar o falecimento de Avelino João Rockenbach, aos 76 anos de idade, ocorrido hoje às 2 horas e 30 minutos em sua residência. O corpo está sendo velado na capela mortuária da funerária São João, em Mondaí. Atos de fé e sepultamento serão hoje às 16 horas na capela mortuária e depois no cemitério municipal de Mondaí. Vamos pensar, a família Rockenbach de Mondaí comunicou o falecimento de Avelino João Rockenbach aos 76 anos de idade, hoje ocorrido. Serviços fúnebres a cargo da funerária São João de Mondaí. A família enlutada, as nossas condolências. 10 horas 32 minutos.

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0: né? O Isabela. 10h33. Bom dia pra você, onde quer que você esteja. Ótimo domingo pra você, pra sua família, né? Pros seus amigos. Que seja um domingo maravilhoso pra todos. Olá, abraço, meu amigo Characo, lá em Pitangueira. Tá na linda, mas tá na escuta da Oeste. Valeu, Characo, obrigado pela companhia. Um abraço pro Edemir Lazzarini, lá em Popi. Ele e a esposa ouvindo o nosso programa. Obrigado pela audiência de vocês também. Tem áudio.
1: Bom dia. Aqui a Neva Mistura. Bom dia. Opa. Aqui a Neva Mistura. Eu quero oferecer uma música presidente do Grupo de Cavalo na Santa Arena. O Velho Cansado, tá bom? Um abraço pra vocês, tudo de bom, ótimo domingo. Bom trabalho pra vocês aí no rádio.
0: Valeu, obrigado, Neiva Mistura ouvindo nosso programa, né? Deixa eu ver quem mais. Bom dia, como não se animar com tanta música boa, diz aqui. Passando Penha, Santa Catarina, rumo a Siqueira Campos, no Paraná. O Luiz Raul de Tijucas, abraço a todos, levando a gente na carona. Oh, mas que tal, né? Ei, vidão, né? A tecnologia é um espetáculo, né? É. Pessoal, leva a gente na carona, no caminhão. Hoje com a Starlink, com a internet via satélite, né? Você pode ouvir onde você quiser, né? Pode dar, só não dá pra entrar em caverna, dá pra entrar, mas tem que deixar a Starlink fora, né? Céu aberto, né? Mas dá pra escutar onde quiser, né? Mas que tal? Um abraço, Luiz Rausch. Obrigado pela audiência, obrigado pelo carinho da sintonia aqui na programação da Oeste FM, né? Pessoal levando a gente na carona, muito obrigado, né? Deixa eu ver aqui. Opa, bom, o Pebajo na escuta, tá chovendo aí, né? Bora pro Paraná, diz ele. Abraço, obrigado pela sintonia de vocês, muito obrigado pela audiência, né? O Pebajo, o pessoal vindo da gente, obrigado pela companhia, né? O Cristiano Martin, descanso, né? Pra toda a família, né? Ele pediu aqui a música A Chuva Lembra Você do Corpo, da Alma Nova, né? Banda Alma Nova. Daqui a pouquinho vamos tocar pra ti, tá bom, Cristiano? Obrigadão pela companhia, muito obrigado pela audiência. Agora, já que nós estamos no ritmo, né? Vamos tocar essa aqui, ó. Essa aqui é do Champion!
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Aí você conferiu a música da banda La Paloma, Mania Sou Bebendo, ainda a banda Encanto Latino, Tapete Vermelho e o Champion de Longe Também Se Ama. 10 horas

0: Vamos em frente. Agora 21 graus, né? Não tá fechando, né? 16, né? Agora atualizou aqui, né? Eu ia dizer também, né? Mas não pode. É isso aí, manhã de domingo. 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Manda um abraço, meu amigo Célio Altenhofen, a Liane, estão lá em Conceição, no Rancho, ouvindo o nosso programa. Obrigado pela audiência. 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com a gente na programação. 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Pra Neuza, lá do Mano São Jorge. O pessoal que ouve a gente, obrigado pela companhia, obrigado pela audiência de vocês. Daqui a pouco eu vou tocar uma música aí pra Neuza lá do bairro São Jorge, beleza? Agora a gente vai trazer essa aqui, ó, pro povo que ouviu o Pijão antes, a chuva lembra você, né? Daqui a pouco sai a chuva lembra você, meu Deus, tem muitas participações aqui, preciso atender rapidinho, né? Vamos lá com áudios, diz aí. Beto velho, né? O Beto é emocionado, né? Com a música dele, né? Valeu, Beto! Tem mais áudio?
1: Bom dia, locutor!
0: Opa!
1: Tudo bom?
0: Tudo certo!
1: Sou de Frederico Versalho, tô na escuta do teu programa aí, homem do céu. Programa bom mesmo.
0: Beleza!
1: Meu nome é Clério Antônio Ubrique.
0: Valeu,
1: um abraço e tudo bom.
0: Valeu, Clério. Obrigado pela sintonia. O Beto, no final, ia dizer alguma coisa.
2: Ah, não. Assim, o coração sofre demais.
0: Mas, Beto, velho. Vai lá,
3: vai mandar minha música? Vai pra Santa Ana? Gente do Grupo Cavalho?
0: Vamos procurar daqui a pouco um rodacinho, né? Deixa eu ver quem mais.
4: Bom dia, amigo locutor. Lisandro Rangrabe, Poaçu, Caiçara, Rio Grande do Sul. Gostaria de ouvir a música aí, Som Seta. Quero falar com ela. Temo aí. Fogo vai batendo na churrasqueira, cerveja gelando e bom. Mas a carne deixa que show.
0: Mas que
4: bom dá. Dia a todos e um ótimo domingo.
0: Valeu, um abraço. Tem mais áudio?
5: Bom dia, tudo bom? Que hora vai ser o jogo do Cometa e Concórdia? Hoje à tarde. Pode nos informar?
0: Às 3 da tarde, né? 3 da tarde, o jogo do Cometa com o União Pinhal lá de Concórdia. né? A grande final estadual, né? É, o Cometa pode até perder por um gol e fica com o título. Mais participações.
6: Ei, mestre. Bom dia, Laerto Weber.
0: Fala, seu Ari.
6: Estamos aqui à beira do lago do Rio Telespires, na chácara de um amigo nosso. Preparando. Daqui a pouco vai sair aquele churrasco aqui no meio da natureza. Manda um abraço aí pro pessoal que tá tudo reunido aqui. E uma música bem caprichada aí pra nós se animar. Valeu, grande abraço, bom domingo a todos.
0: Valeu, seu Ari, o Ari Melos, pessoal lá em, no Mato Grosso ouvindo a gente, né? É, bom dia, Laerto, manda uma música pra nós aqui em São João, começando os trabalhos por aqui, né? Outa, o Ivair Reicher, né? Passando carne ouvindo o nosso programa. Muito obrigado pela audiência de vocês aqui na programação da OSTFM, né? Agora vem aí a música que o povo pediu. Banda Alma Nova na manhã, TS-53.
7: Prepara a cachaça aí.
0: Vamos trazer a regravação, né?

Que a neva mistura. Eu quero fazer uma música presidente do grupo de cavalo na Santa Arena. O velho cansado, tá bom? Um abraço pra vocês, tudo de bom, ó, uma mistura. Eu quero fazer uma música.

0: pro ouvinte pediu, são sete, quero falar com ela. Uma nova chuva, lembra você, né? Roda por aqui na programação do nosso S Show de Bandas Dominical. Pontualmente 11 horas.
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Um abraço pro Severino Thomas, em Parobé, no Rio Grande do Sul. Ele manda um abraço pro irmão dele, né? O Lauri, né? Da dupla Márcia Liz e Lauri. E aí ele diz o seguinte: seu programa faz parte dos nossos domingos. Um abraço. Valeu, Severino. Um abraço, muito obrigado pela audiência, obrigado pelo carinho nesta manhã de domingo. Vamos lá, os Seranos e o Bugio Novo aqui na programação do Espaço Gaúcho. Depois tem Baitaca e tem Zé Moraes, o Espaço Gaúcho nesta manhã.

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1: Aê, Zé Moraes, é, Nossa Senhora do Passo da Reserva, Baitaca, Castração, Ampialo, ainda lembranças com o Porca Véia e o Bugio Novo Cocerano. 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

0: Abraço, meu amigo Schmidafons. Ô, oh, né? Tá mandando alô aí pra Solange, a Letícia, o Wesley, os pais, o Erna, a Catarina. É, e diz que ontem, a última hora, ele desistiu, né? Mas era pra ele ter ido junto pra Chapecó, né? Visitar aí o Orlando Espeto. É o popular jovem, né? Abraço, obrigado pela sintonia de vocês. Obrigado pela audiência também aqui na Oeste FM, né? O nosso Oeste Show de Bandas Dominical vai seguindo por aqui, em nome sempre dos nossos anunciantes, dos nossos parceiros comerciais, em nome da Floricultura Floramar. 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Vamos atender mais participações, né? Deixa eu ver aqui, vem um áudio, Tony Cararo, diz aí, vamos lá.
1: Bom dia. Opa. Tá apanhando a música, é um Xota Quatro Passos, que eu bolei a pata aqui.
0: Mais um abraço, obrigado pela audiência. Iraci, Ait, é isso? Estamos na escuta desse maravilhoso programa em Tunápolis. Valeu, um abraço, povo de Tunápolis, povo tunapolitano. Nosso carinho, nosso abraço para vocês também. Vamos lá começar agora com a banda 2001, né? A banda 2001 traz pra gente essa aqui, ó, Na Hora de Amar. A Helena Hoffer também está ouvindo o nosso programa. Obrigado pela sintonia. Manda um abraço para o Ricardo, a Iládia, a Carmen, a Carol, né? Tá, o pessoal tá fazendo melado lá, ouvindo o nosso programa lá em Conceição. Obrigadão.

0: Aí, né? Você conferiu a banda Expressão Sul, né? Futebol ou Ela? Música nova deles, rodou por aqui na programação, ainda da Lúbia Azul, Pinga da Seringa e a banda 2001, né? Na Hora de Amar. 11:31.
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8: Apesar de resultados marcantes, como as derrotas para a Alemanha, tanto do Brasil quanto de Curaçao por 7-1, esses placares não representam a maior goleada já registrada em uma partida do Mundial. Esse recorde histórico pertence à Hungria, que protagonizou uma atuação avassaladora na edição de 1982 na Espanha. Na fase de grupos, a seleção húngara venceu El Salvador por 10-1. Em um dos jogos mais desequilibrados já vistos na competição. Essa superioridade húngara foi construída ainda no primeiro tempo, com grande volume ofensivo e aproveitamento quase perfeito nas finalizações. O resultado permanece até hoje e entrando definitivamente para a história do Mundial. Eu sou Melina Calduro, aqui em Houston, para o Acaerte em Campo.
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0: Só da banda Alvorecer, né? O dobrado Alvorecer, 11h33. Seguimos por aqui o nosso S Show de Bandas. Daqui a pouquinho tem Donato Lauschner e o Domingo Alegre. A sequência aqui da programação deste domingão. E tempo, olha, não chove no momento, mas tá daquele jeito, né? A qualquer momento, pode vir, né? Pois é. E a semana é pra ser mais ou menos com bastante chuva, né? Vamos ver o que. Falar de tempo, às vezes a gente mente, né? Então vamos aguardar, né? Vamos aguardar pra ver o que vem por aí, né? 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De Tunápolis, atendendo toda a região. 11:36, né? Vamos atender participações. Deixa eu puxar pra cá pra gente atender as participações do nosso ouvinte. Agora sim. Bom dia, meu amigo. Roda uma da banda Alvorecer pra nós aqui em Tunápolis. Amigo Valdir, um abraço. Vamos rodar sim daqui a pouquinho, né? Pessoal aí da Lojas Quero Quero, meu amigo Matheus, né? O Matheus diz o seguinte: amanhã às 14 horas vai ter telão, né, e uma pipoca especial aí pro pessoal assistir um jogo lá nas Lojas Quero Quero, né? E coisa boa, você pode comprar, né, e ao mesmo tempo ainda pode assistir o jogo da seleção, né? Valeu, Matheus, um abraço, obrigado pela companhia e também na programação, né? O Lisandro mandou o seguinte: aqui em Ipuaçu, Caiçara, no Rio Grande do Sul, agora baixou água, né? Mas que tal, né? É o que eu falo, né? Daqui a pouco vem a chuva, né? Bom dia, tamo na escuta, manda um abraço aí pra nós, o Mário e a Tainara, em Três Passos, no Rio Grande do Sul. Aqui chuva e chuva, desde ontem até agora choveu 200 milímetros pra mais, mas que tal? Chuva continua, torrencial, toca nos atuais. Valeu, um abraço, obrigado pela sintonia de vocês. Deixa eu ver quem está participando aqui. Estamos na escuta em Itaiangá, é isso? No Mato Grosso. Eu sou o Jeremi de Iraciminha. Estamos puxando milho na lavoura, muito calor por aqui. Manda uma música para nós e para minha família lá em Iraceminha. Abraço, obrigado pela sintonia de vocês, obrigado pela audiência, tá bom? Mas que tal, pessoal, ouvindo a gente lá no Mato Grosso, né? Pessoal, deixa eu ver aqui, tem um áudio.
1: E muito bom dia, que manda de Confres na Angeira. Eu quero pedir a música Irmão Xera, se tem por cima do lado, a música do Irmão Xera pra mim.
0: Valeu, um abraço, obrigado pela sintonia, obrigado pela audiência. Agora tem Alvorecer e a última dose.

0: Tá aí, né? Bailão 3x10, né? Aquela do Latão 3x10, né? A banda Festerê gravou isso aí ao vivo, a música nova deles. A banda Os Atuais, Mississippi, participação da Thalita e também da Elisa. E ainda a música do Pérola Negra, O Grande Dia e O Alvorecer, ou a última dose, né? A última dose rodou por aqui na programação. Faltando 10 minutinhos para as 12. Confirmando a hora certa, 11h50.
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0: Um abraço ainda pro Hélio Paulo Schmidt, tá ouvindo a gente também, obrigado pela companhia. A Márcia lá de Descanso, tá mandando alô especial aí pro padrinho, né, o Pedro Paes, é isso? Lá em Nova Hartz, no Rio Grande do Sul, tá ouvindo o nosso programa. Abraço pra ti, obrigado pela companhia, obrigado pela audiência. É, a gente vai encerrando aqui o nosso Este Show de Bandas Dominical. É, prenúncio de chuva, né, muita chuva aí pra essa semana. A gente quer agradecer demais a sua companhia, a sua audiência. 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Laerton Weber, o seu amigo do rádio, agradeço a sua companhia, a sua audiência em mais um Oeste Show de Bandas Dominical. Na sequência, Donato Lauschner e o Domingo Alegre por aqui na programação da Oeste FM. Boa semana a todos, valeu, grande abraço, até mais, tchau, tchau.

0: São 12 horas mais um minuto.
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Muito boa tarde. Boa tarde, amigos e amigas da Oeste FM. Cá estamos. 28 de junho de 2026. Mais um mês passando e nós ficamos. Eita, nós! Vamos lá, gente boa. A partir de agora, nos comandos aqui dos botão e dos microfones da Rádio Oeste, tô eu, Lauchner. É, vamos até as 15 horas. Muita música de banda, bandinha e bandão. Alguns causos também, né? Mas vamos lá, gente boa. 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

imitar nós. É isso mesmo, para você participar, você mande um zap preferencialmente. É, mande seu áudio, mande seu texto no 991-88-1715. 991-88-1715, fazendo sua homenagem, sua solicitação musical. A sua participação de onde você está ouvindo a Oeste. De onde você está participando. Para falar comigo no 3634-1440. 3634-1440.

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1: 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Vamos lá, gente boa. É isso mesmo, 24 horas por dia, todo dia, o dia todo. Só música, só informação, esporte, entretenimento, tudo que tu gosta, meu querido. É por isso da massiva audiência aí que a Rádio Oeste tem em todos os recantos aqui do Velho Oeste, em todo o estado. E o pessoal acompanhando pela internet, longe, longe, e do outro lado do mundo. Vamos lá, gente, boa. 16 graus faz aqui por Ano Oeste. Nós temos uma previsão aí de, né, desse água já tá... É, a previsão ainda ficou mais por Rio Grande do Sul, choveu também, mas pouco ainda. Mas a semana é para ser bastante úmida, pelo que faz. Mas vamos fazer o quê? Vamos fazer que nem o povo de Santa Cruz lá. Diz que lá em Santa Cruz eles deixam chover, né? Deixa, calma, dona Estamba, vamos lá. Eita, nós! Então vamos virar o copo, vamos virar o copo. Vocês estão aí preparando aquele almoço gostoso, o pessoal que já está na mesa agora. Que coisa linda, bom apetite, bom trabalho, pessoal que tá começando, aquele que estão levantando agora, lá é Timberlake, né? Isso é Langhill, já. Vamos, Alisson da Lossa, escute, que é um curte mega galinha com música, né?

0: Eita, nós, vamos lá, gente. Muitas participações, muitas mesmo. O pessoal tá todo mundo em casa. O tempo convida, Quem participa aqui, Arlindo Bortolini, Planalto, Rio Grande do Sul, na escuta. Arlindo José Bortolini. Xenzo. Quem mais participando aqui? Temos áudios, o Carlos lá de Tuna. Boa tarde.
1: Bom dia, Donato.
0: Tudo certo?
1: Aí tu manda
0: Nilo Wirt.
1: Quintel mal spazieren.
0: Eita, pode.
1: Fim de semana para nós.
0: Isso aí, tudo bom.
1: E chuva e mais chuva, né?
0: Chuva, vamos lá. Será que entrou, né? Ei.

0: Alô, boa, tá na oeste, é isso mesmo, a Lisa Brutcher me mandou dois gatinhos aqui, né? Vai Brasil, vai Brasil, tô confiante, olha, tô bastante confiante se a gurizada continuar jogando como foi no último jogo. Ah, do começo até o fim vão pelear, aí tô sentindo confiante, tô mesmo, a Lisa, vamos que vamos, vai Brasil. É isso mesmo, lá o homem, o sentinela de São Miguel do Oeste, mandou o retrato aí das carnes, nele bebemorando, e também mandou áudio. Esse network, esse menino é fraco.
1: Boa tarde, meu amigo
0: boa
1: Donato.
0: Boa tarde,
1: tudo certo?
0: Tudo contigo?
1: O Beto tá tudo certinho, não tem como dizer que tá errado, né?
0: Claro que não.
1: Aqui, tamo de pé na patrola aqui. Aí manda um botão aí pra nós, hein?
0: Claro!
1: Até duas!
0: Duas? Opa! Manda!
1: Manda aquela do São Francisco e aquela do Mano Eliseu. Agora vai! Valeu, um abraço, tudo
0: mesmo
1: bom?
0: Mesmo na chuva, né? Mesmo na chuva, agora vai! Vamos lá, pode deixar depois mais, vamos selecionar. Eu tenho que ter esse tempinho ali pra nós conseguir programar. Aí vamos lá. Eita, nós! Wesley Henrique Schmidt. Ele me escreveu aqui, boa tarde, roda uma música pro meu pai Afonso, pra mãe Solange, pra irmã Letícia e pros avós do Erna Catarina lá de São Pedro. Valeu, Wesley! Todas as músicas aí vão pra vocês aí, pra esse povo aí. Pro pai, onde mãe, onde chuveiro, onde voa, e Afonso São Pedro. Falou, tá falado, tá comprometido, todas as músicas vão. Hilário, Pezin, Porto Novo, toca Porto Novo. Eita, nós! Esse aí toca também. Porto Novo, tem que me juve, né? Porto Novo, pra não esquecer o Hilário, como ele já é quase proprietário do programa, né? De tanto que participa, mas é bom, segue assim. Quem mais participando assim, boa tarde, toca a música dos mensageiros aí essa noite como lembrança. Se for atendido, agradeço. E quem me mandou, quem pede o Ilvo, eco. Então tá bom, pediram quem? 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

0: São 12 horas 25 minutos e faz 16 graus aqui por Ano Oeste.
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Eita, nós, vamos lá, gente boa! O pessoal tá chamando agora, eu não posso atender. Depois vocês ligam de novo, tá bom? 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

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O Paulo da Cabeceira me escreveu aqui, ele tem uma charada pra você, gente. Uma charadinha. Ele me disse assim: se hoje durante o programa ninguém acertar, no próximo domingo vai ter outra charada e com brinde, né? É! Vai ter brinde se ninguém acertar. Semana que vem vai ter mais charada, mais fácil então. Se ninguém acertar, então é ruim, né? Qual é a palavra com 9 letras e tem 4 letras A? Uma palavra só que tem 9 letras. E nessa palavra tem 4 letras A. Essa é charatinha, né? Então mande no zap pra mim, mande a sua. Se você sabe, mande no 991881715, 991881715. É, vamos ver se o povo... É, o povo é esperto, Paulo, João Palpito, né? Eita, boa, então gente boa, quem quiser participar ali, mostra aí pro homem qual é a palavra, né? Eita, nós, pessoal pediu dançando em Porto Lucena, antes, quem, o Paulo que pediu, dos ideais dançando em Porto Lucena, olha só, e pediu Garota Tranças de Ouro, Barco Azul, estamos no sul, na regra. Eita, estamos com problema aí de pré-escuta, então às vezes a gente aqui não pode mexer muito, senão sai tudo misturado aqui. Tudo misturado. Eita! Como é que tá? Um abraço aí pro César Paline, pro Bernardo, como é que tá o pequeno? Mais homem! Café com gasolina vai estar nessa quarta-feira no Salão Forte. O combustível do bailão! Eita, nós! Então, povo que vai no bailinho lá no Forte, quarta-feira, tem café com gasolina? Mas bueno! O Leandro de la Vialinos Metais, né? César Firal na guitarra. Orientais no balanço da sanfona. E o povo, todo mundo canta junto, velho. Ali a festa é grande. É, isso mesmo. Ontem tava ali no Piraju, né? A Dudan Festiga Club, né? Diz que foi fantástico, né? Um abraço, povo da Barra, lá de Piraju e companhia. Eita, 5 anos morando na Barra, muitas amizades.

0: lá de Floripa. Deve estar chovendo por lá também. Vamos ver o que ela nos diz. Lourdes, quem me diz aí dos tempos, como é que tá?
1: Boa tarde, Donato Lauschden.
0: Boa tarde.
1: Domingo alegre, coisa boa, programação top das galáxias. Meu amigo, toca uma valsa pra nós aqui?
0: Claro.
1: Oh. Aquela.
0: É,
1: que agradeço, hein? Dia de terapia, né?
0: Isso aí.
1: É isso aí.
0: Tá,
1: valeu.
0: Valeu.
1: Obrigada, hein?
0: Eita, mas diz pra nós aí, manda um áudio pra gente saber como é que tá em Floripa. Aqui o tempo tá nublado, tá começando a chover. É, vai ser chuva, já tá, né? Daqui a pouquinho já começando e o povo tá ligando pra gente.

essa que o senhor mandou. São 9 letras e tem 4 letras A também. Depois, vamos deixar o povo pensar um pouco. Depois vamos passar a palavra certa, tá bom? Vamos lá, quem participa aqui com a gente? Quem é que? O Romildo Reisner. Romildo, alô, escuta. Boa tarde, estamos ouvindo vocês aqui em Capão da Canoa, Rio Grande do Sul. Olha só, nesse domingo chuvoso em nossas praias, roda pra nós. Da Reisner Refrigeração, aqui música do Paraíso Musical Dobrado 2000. Ah, bueno, mas claro, povo lá de Capão da Canoa, Rio Grande do Sul. Lá tá chovendo forte, aqui é começando a chover agora aqui por Ano Oeste, vai chover no Velho Oeste Santa Catarina, eu acho que chove a tarde inteira. E chove no São Paulo, né? Vamos lá, show de bola, obrigado mesmo. Dobrado 2000, Paraíso Musical, vamos, Claisu, vamos procurar, depois nós rodemos, tá bueno? São 12 horas 41 minutos e faz 16 graus.

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0: 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Eita, nós! 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Oita, nós, vamos que vamos!
1: Dou força, vamos lá!
0: Mais uma empresa, depois vai, temos que contar uns causos também, né? É, temos que contar uns causos. Ouvi música, o Beto mandou música aqui, né? Tem que tocar a música do Beto, né? Ele é outro que manda no programa já. 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Grande abraço aí pro seu Laura, Nietzsche, como é que tá? O Rafa lá em Floripa. Ei, volta e meia, ele vem pra casa aí, matar a saudade. Bom filho, casa torna sempre, né? Opa, coisa boa, vamos que vamos. Segue 16 graus. E o tempo ficando cada vez mais escurinho. Bueno demais, vamos lá. Vai tocar Camisa Manchada agora, Beto. Encontrar até no telefone.

coisa linda! 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Eita, nós, sinto-me lisonjado, sabe? Lá de Gramado. Que coisa linda! Essa aqui, ó. Ele me respondeu a charada também, Paulo. Ô, Paulo, Paulo da cabeceira, tem um povo aí, tem. É, o povo tá adivinhando, não a palavra que o senhor mandou, mas outras palavras, né, com 9 letras e 4 As. É, olha só, mandaram aqui, ó, cavalgada, é, tá certo também. E a Fabiane aqui de Purã escreveu aqui pra mim, atrapalha. Também 9 letras e 4 As, né? É. Eita, mas a palavra que o senhor me falou, ninguém disse ainda, né? Mas também acertaram, né? Eita! E aí tu tem que dificultar mais essa sua charada, né? Vamos lá! Daqui a pouco vamos saber, né?

0: Vamos lá, muitas participações, senão não damos conta aqui. Tem uma pinca aqui, meu Deus do céu. Vamos lá. Quem? Leandro Becker. Linha Escondida toca uma música do Alvino e Janete. Bueno, vamos ter que ajeitar. Eu quero ver fazer tudo, mas é bom, é bom. Deixa depois. Daqui a pouco eu vou contar um espécie bonito, né? Eu vi uma que foi, eu achei sensacional, né? É, não é. É piada, é piada, né? Então o resto é tranquilo, né? Tranquilo, tranquilo.
1: Boa tarde, Donato, tudo bom?
0: Tudo!
1: Aqui, o Anildo de Saldevo, Estepado, Gonzalo Estrespasso.
0: Aham.
1: Tá com uma música bem bonita, cheia de música de Shakespeare.
0: Opa!
1: Todo dia rentas, canivetas, Jorge. Não de tem de parar véio. Mais, começou ontem e não para mais de chover.
0: Mas bueno, lá pro Rio Grande, mas aqui o tempo tá fechando, tá chovendo agora já em Porã. Eu tô olhando aqui pelas região aí da Argentina, o tempo tá vindo forte. Já choveu também, mas não tanto quanto lá. Mas se abrigue aí, cuidado, não sai com guarda-chuva. O canivete arrebenta com tudo. Bueno, demais.

Eita, nós! Programa Domingo Alegre, todos os domingos, do meio-dia até as 15 horas. E a gente aqui, vamos contar uns peixes aqui. Piada de corno. Eita, nós! Deixa eu contar uma aqui, deixa eu contar uma. Né? É, diz que era acontecendo numa pequena cidade no interior, né? Assim, é. Uma mulher entra em uma farmácia. Entra numa farmácia e fala pro farmacêutico: por favor, eu quero comprar arsênico. Mas isso é veneno, diz. Não posso vender assim. Qual é a finalidade? Precisa saber a finalidade. Quero matar o meu marido. Para esse fim, piorou então. Então, não posso lhe vender. Daí a mulher pegou o celular, né? Pegou o celular, abre. E aí mostra uma fotografia, né, do marido transando com a mulher do farmacêutico, né? Ah, bom, diz ele. Ah, bom, a senhora não me disse que tinha receita, né? Eita, nós! Com receita pode, né? Tá doido, homem!

Eita, nós! É isso mesmo. É, tem diz que os psiquiatras, né? Os psiquiatras, né? Dizem que uma em cada quatro pessoas tem alguma deficiência mental, né? Uma em cada quatro, ó. Então, meu querido, escuta aqui, ó, né? Fique de olho nos seus três melhores amigos, né? Olha só. Se eles parecerem normais, o doido é você. É uma chance grande, né? Eita, nós! 15, 16 graus! Tempo fechando, chovendo aqui por André!

0: São 13 horas, 2 minutos, 16 graus a temperatura, chove de pinhala aqui.
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0: 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Temos Solito no Mas aqui nos estúdios, e aí é complicado, né? Bueno demais, tem que atender os nossos patrocinadores, tempo fechando, escurecendo aí pro norte. também, tempo tá vindo aí. 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Treze horas, oito minutos, lá em São Miguel do Oeste tem uma agroveterinária, ela se chama Zilus, do nosso amigo, que fabrica o papel toalha Sabrina, o Rubens, o seu Rubens, aí meu amigo gremista, esse é gremista de corpo e alma e coração e carteirinha, é isso mesmo, tamo junto, até nisso, olha só, lá na rua Jacob. e a POC 207 bem no bairro Agostini. 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E o tempo fechou. Fechou valendo aqui, Porã. É isso mesmo. Vamos lá, gente boa. Daqui a pouquinho, vamos voltar a atender telefones. E porque agora, por enquanto, vamos aqui. Tem participação Luiz Anoto. Luiz, diga.
1: Boa tarde, Donato.
0: Boa certo, tarde,
1: tudo certo. Põe roda aí pra mim. O que tem a roça. Valeu, bom trabalho, bom final de semana e um abraço.
0: Eita! O que tem a rosa?

0: com 15 graus a temperatura. 13 horas mais 19 minutos. Chovendo aí por Andoé.
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0: Eita!
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4: Neymar entra agora para um grupo extremamente seleto da história da seleção brasileira. Ele é o segundo jogador a vestir a camisa 10 em 4 edições de torneios internacionais. O feito coloca ele do lado de outro jogador descoberto pelo Santos, o Pelé, que usou o número em 58, 62, 66 e 70. Já o nosso atual atacante já havia sido dono da camisa 10 em 2014, 18 e 22. E agora ele repete essa numeração em 2026. Essa decisão reforça a hierarquia dentro do elenco e simboliza também uma confiança da comissão técnica no papel de liderança de Neymar dentro e fora do campo. A camisa 10 segue como um dos maiores símbolos do futebol brasileiro. Eu sou Melina Calduro, em Houston, para o Acaerte em Campo.
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0: Bora, chega pra mim, chama da salsa.
1: É isso aí, vamos de volta.
0: Simbora, canecos.
1: Olha ele, ó. Eita, Ademar, escuta aí, ó. Shot puladinho, banda canecos. O Ademar lá de Frederico oferecendo aí para os amigos, todos os para, aparentada, né? Eita! De forma especial pro Pascoalino.

Eita, nós! Vamos lá, gente! Temos que tocar o barco aqui, porque nós estamos muito atrasados aí com, né, o pessoal aí que tá mandando, né, solicitação musical. Estamos aí com 12 horas e 21 minutos, o pessoal mandou e a gente não atendeu ainda. Quem é um deles? Enio Luiz Finger, Conceição. Boa tarde, Donato, tudo certo? Tudo. É o Enio, estamos na escuta do seu programa todos os domingos. Manda uma música pra nós. Todas elas, todas que a gente tocar aqui, especialmente pra...

Manifestação do proprietário aí da Banda Alvorecer. Participando com a gente. Boa tarde, Donato. Roda a música medley de dobrados da Banda Alvorecer, que está com mais de 200 mil visualizações no YouTube. Ned Franco, né? Eita, super atendida, grande. Não precisa nem agradecer, Valdir. Pedido seu pra mim é uma ordem. Só dá tempo pra eu ajeitar aqui nos botões.

O Ivo, Ivo Davis, lá de Capão da Canoa. Gostaria de oferecer uma música da Lúcia Luz para os meus familiares da linha Chapéu Itapiranga. Lúcia Luz também toca aqui no programa, né?

Eita, nós! Vamos lá, gente boa! Tem muitas participações, senão nós vamos dar conta. Tem uns parceiros comerciais para nós atender e vamos que vamos. A Lisa Brutcher. A Lisa me escreveu assim: bom dia, estão na escuta aqui, maravilha. Queria ouvir a música com os três. Três chirus, acho, de Mari, um de Cret. Se for atendida, agradeço. Mais, ó! De Mari, um de Cret. Tá sendo, acho que é no mesmo.

Eita, nós! Vamos lá, deixa eu contar uma piadinha. Deixa eu contar uma piada. Qual é um casal, às vezes, não fecha o pau, né? Não briga e tal, né? Às vezes a mulher quer saber, né, se o homem gosta ou não. E tinha uma mulher, né, só para saber a reação do marido, ela escreveu. Ele escreveu um bilhete, né, num papel e colocou e se escondeu debaixo dela. Escreveu lá assim: fui embora, não volto mais. E colocou e se escondeu embaixo da cama. E esperou o marido chegar só para ver o que ele ia dizer, né? Ele entrou no quarto, viu o papel, escreveu qualquer coisa no papel e pôs-se a cantar. E começou a cantar, todo satisfeito, feliz, né? 5 minutos depois pegou o celular. Pegou o celular e ligou para alguém. Amor, estou indo agora. A outra doida foi embora. Estou a caminho. Lembre-se de que te amo muito. Ele pegou o carro e saiu, né? A mulher saiu louca debaixo da cama. Meu Deus, pra mim, chutando, mordendo o pé da cama, né? E daí ela pegou o papel que ela tinha escrito, que ele tinha escrito alguma coisa. Ele escreveu assim: consigo ver os teus pés. Fui buscar bom, deixa de ser retardado e faz a chanta, né? Boa, boa! Eita, nós! Esqueceu de puxar os pés, deixou os pés de fora embaixo da cama? Muito criativo esse menino! Vamos lá, telefone chamando, eu não sei o que fazer primeiro, mas vamos lá! Ah!

0: Tá, vamos lá, participações aqui, olha só, quem mandou pra gente, olha só, o Magrão, boa tarde, tudo certo? Aqui é o Magrão das Missões, nas missões até as 10 da manhã, já tinha chovido 120 milímetros no caneco, mein Gott, e segue chovendo, só hoje pela previsão não vamos enxergar. Abraço, baita programa, parabéns. Meu Deus do céu. E aqui relampiando aqui por Andrés e chovendo também uma barbaridade. Mas que tal? Que tal a loucura? É isso mesmo, vai tempo. Mas vai passar, né? Depois da chuva, pode ter certeza. Mesmo que demore um pouco, vai voltar tudo à normalidade de novo, né? Uia. Quem escreveu aqui pra gente? A Ida... Está salva aqui como Ida. Ah, boa tarde, a palavra é atrapalha. Boa tarde, ah, charada, né? É, mas o pessoal achou que é atrapalha. É, ninguém aqui ainda me escreveu como é que aquela que o Paulo mandou. Renato Schneider! Ai, como é que tá aí, meu velho? Tá chovendo lá também?
1: Boa tarde, Donato e ouvintes.
0: Tudo bem?
1: É o Renato Schneider, linha Macuco. São João do Oeste. Chuva e chuva.
0: Ela, tia.
1: Aquele teu entusiasmo de fazer o programa deixa realmente a gente animado, com chuva, sem chuva. Matonato, eu quero dizer assim, ó. De tarde, se chover, eu vou na bodega.
0: É?
1: E se sair sol, eu também vou na bodega. Então, no mais, tudo de bom. Chuva faz parte da natureza, tem que chover.
0: Tá certo.
1: E no mais, tudo de bom para todos que estão na escuta do programa. E um abraço especial para aqueles que me conhecem. No mais, tudo de bom. Valeu. E a música, a próxima do programa. E todas, eu não vou escolher música. Todas são boas. Tá bom? Valeu.
0: Renato, eu vou te mandar. Eu vou te mandar uma música. É justamente aquela que partiu bodega. O que tu acha? Essa aí é a combinar. O sol, se o sol não sair, você vai na bodega. Se continuar chovendo, vai na bodega, né? É, então, é, vai ser ali, partiu bodega. Daqui a pouquinho, tá bom? Eita, nós! Altair Nicodem escreveu aqui, a palavra é samambaia. Pronto, olha. Ó, Paulo, o povo é criativo, que? Nossa, aí tem muita palavra com... É.

Quem aqui que eles queriam também? Cavalgada. Também, né? O nome da palavra charada é cavalgada. É o Marcos Antônio Stull. A Ilse Bender, Samambaia, acho que é a resposta. Ilse Bender lá de Medianeira, São João do Oeste. Lá de Macuco, boa tarde aqui, a Verenes, Verenes Preus, é de Macuco, a palavra é amargaram, é, também, olha só, é.

charada da palavra de nove letras é garrafada. Eia, olha ali, ó. Eia, não. Vamos ter que dificultar essas charadas ali. Ela dá muito fácil, tem muita... N palavras com quatro As e nove letras.

Eita, nós! Boa tarde, aqui é o Nestor Klein, de Mandaí. Nada melhor para um dia de chuva como um chopecinho, né? De perto, no fogão a lenha e escutando uma boa música. Bueno! Esse não é fraco, essa é da marca que eu gosto também, né? Eia! Chopeçando geladinho, né? Espumando bonitinho, tarde desce redondinho.

Aqui, boa tarde, tudo bem? O meu nome é William, a resposta charada é anagramas. Anagramas! Tira do céu! Quem mais aqui? A Iraci. Oi, oh, Iraci, Biquinha, salve de manda aquela no barão, um troca aquela, das tudo, faz, tá tudo, essa marina, trouxe. Boa tarde, respondendo a charada, abandonada. A melhor é uma música pra escutar, pode ser uma valsa. Se for atendida, agradeço. A Cecília Henrique me escreveu aqui a palavra atrapalha ou palhaçada. É. Manda saia. Salva de fino pispincha. Não, Miguel, manda saia é uma abelha sem ferrão, né? É, Cecília. Já vou, já vou. Vamos lá, gente boa.

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1: Não é que o Cândido Mendes, o brilhante baterista do Serrano,
0: 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Vamos lá!

tutti quanti, gente buona! E da Funicoli, Funicola! Um abraço aí do Gilberto lá de Viracambota pro mundo, diz ele! Mas, ah! Eita coisa mais! Diz ele que lá os lambarinhos Jundiá estão vindo perto de casa já! Do açude estão vindo perto de casa já! E que chove lá, diz que é uma coisa fora do comum, né? Minha Nossa Senhora! Eita, nós! Ele me pede que a gente, ele quer pôr o Lapazine, domingo Lapazine lá da Missa Gaúcha, mandou uma, né, La Bella Polenta lá pro Gilberto, ele quer que eu mande pra ele bailes de chope. O que tem música de baile de chope aqui não tá no gibi. É muito baile de chope, mas eu vou aqui, eu não consigo fazer a pré-escuta, é que tem um probleminha aqui nos botões, né, então a gente vai, vamos escolher uma, vai ser Flávio Dalcin ou, Corpo e Alma, e aí nós vamos debulhar aqui, tá bom? Olha nós!

Gilberto, eu não tive como escutar. Então, se ele estiver aqui do corpo e alma, num baile de Chopin, né? Participação do Bruno Neyes. Tem racista, tem, né? Overlis, né? Eia! Foi feito em volume 5.984. Tomara que eu tenha acertado, né?

0: São 13 horas 58 minutos e faz 15 graus aqui por Oeste. Chove, chove, chove.
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0: Podcast, falando aí de Copa do Mundo, falando desse tempinho, esse tempinho louco, né? É, e quando a idade vai chegando, né? Nós andamos nos transformando, né? É, quase como um time da Sérvia, né? Artrik, Bursik, Tendinik, Lambirintik, Tistik, Kastrik, não sei mais, né? Mais ou menos, né? Mais ou menos isso, né? Oi, Araújo, afinal, as asas aqui, legal. Ai, reumatismo, os problemas, não sei mais, legal. Não é fácil, que lá, até o Imanoxena, Imanoxena. Vamos lá, tem muito áudio aqui, a gente não atendeu ainda. É, e a gente vamos tentar debulhar agora, né? Pra que senão depois vai que não dá tempo. Oi, Araújo. Boa tarde, quem é que manda pra gente? O Luiz Rauch. Luiz, como é que tá, Edmar?
1: Boa tarde, Donato.
0: Boa tarde.
1: Aqui começando a subir a Serra de Curitiba. Tá bonito o dia aqui.
0: É?
1: Céu azul, domingo. Eita. Maravilhoso.
0: Volta na piscina, né? Volta nas contas do roof, né? Mas beleza. É tudo de bom pra você. Olha só, ele mandou até um videozinho, né? Ai, a coisa linda. Coisa linda mesmo, coisa linda. Aproveita, aproveita, porque é só lá pra cima fica mais seco, aqui pra baixo mais chuvoso, né? Mais chuvoso. Valeu, você cuida aí, Luiz. Luiz Rau no trecho, na lida, né? Sempre cuidado nas curvas, né? Devagar na ultrapassagem, só na certeza, como tu sempre vem fazendo. Tá bom, Deus te proteja sempre. Beleza, obrigado pela carona. Quem mais? Ô, Silvino! The Leisman, Silvino! Olha, foi lá do Paraguai. É, Nova Plata, Paraguai. Alô, escuta!
2: Olá, boa tarde.
0: Alô, escuta!
2: Donato Lauschner, alles Gutes.
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0: 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Vamos lá. Quem mais aqui participando? Tem mais áudios aqui. É, tem pessoal Luiz Meurer, para. É uma palavra. Outra palavra com 9 letras, gal. Já bom?
3: Boa tarde, boa tarde.
0: Boa tarde. Escuta,
3: aqui Luiz. É o Luiz Meurer. Eu acho que essas 4 palavras da A, essas palavras com 4 A, seria. Paraguaia. Eu acho que esse seria os 4A, né? Tem 4A.
0: Também tem, né? Também tem. Não é aquela que ele me mandou, né? Stress plus net sono, foi livre, que ela. Fiz final do programa de uma sono, que ela. De umas vezes, com a plataforma da Jux Raus, que ela. Quem mais que lindo? Falta plantar um jacarandá. Olha só, legal, quem mandou pra gente aqui, o Isidoro Ruschel, é, Isidoro Ruschel, gal. Eita, nossa senhora, que beleza, que beleza, Beto da Santa Rita, olha, o Beto acho que mandou algumas palavras, né, com essa, é, abacatada, aparatada, arrastada, acalorada, amargadas, afastadas e lá vai, Beto, tu é uma figura, meu velho.
4: Se eu adivinhei uma dessas aí, tu me manda de volta se eu acertei aí,
0: é,
4: beleza?
0: Então tá bom, não é a palavra que ela me mandou ainda, né? Então, gente do céu, é charada muito fácil, né? É, ele não disse qual é a palavra, mas que tenha 9 letras. O senhor acertou também, né? Então, é complicado. A Marilei Schneider. A Marilei, também estamos na escuta do seu programa aqui em Macuco, São João do Oeste. Tarde com muita chuva. A resposta da charada é araucária. Ó, também. Olha aí, ó. Araucária. Manda uma boa para nós, Valdecir, Marilei, Alan e Thaís Tomé. E a Thaís Tomé, Xendo, aquele abraço para vocês, né? Tudo de bom. O Dico Schneider, alles gute, amiguetes.
5: Boa tarde, meu amigo. Sou o Dico Schneider, aquele tenente Portela.
0: Portela.
5: Abra a sessão gaúcha aí, cara.
0: Bueno.
5: E roda com os monarcas, tirando meu chapéu para Deus. Valeu, um abraço.
0: Meu chapéu para Deus. Mas, bueno, precisava fazer um momento gauchesco, né? Faz tempo que a gente não faz, né? Tirando meu chapéu para Deus. Bueno demais. Ah, coisa boa, coisa boa. Sou muito fã da música gauchesca também. É, que bacana. É, vou lembrar depois pra sexta. Valdir Gás, maravilha. Quero parabenizar a minha neta, a Evelyn Gás, e os irmãos, o Aristeu e o vídeo Gás, que no dia 25 de junho tiveram um aniversário. Muitas felicidades para eles e gostaria de homenagear eles com a música Dançando em Porto Lucena. Com os ideais, abraço se for atendido, ideais, máquina, vamos, deixa eu marcar aqui para mim, para não esquecer, porque agora, Vilseu Pause Banda...

0: São 14 horas 13 minutos e 15 graus e chove em Ipurã.
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0: 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Show de bola, vamos lá! 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Eita, nós, pompozinando aí! Que coisa linda! Obrigado pela carona! Devagar que tá chovendo, hein, Gilberto? Obrigado pela carona, tudo de bom? É isso mesmo, pompozinando aqui na rádio. A gente escuta, meio com fone a gente escuta, né? Eita, nós! Obrigado mesmo, filho, lá com Deus! 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Show de bola! 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Show de bola, vamos atendendo o pessoal. O Chapolin manda um áudio pra gente. Vamos ver o que o Chapolin nos pede hoje. Chapolin, Alan Scott, como é que tá?
1: Boa tarde, manda uma musiquinha aí, Argentina Louca.
0: Argentina
1: manda
0: Louca,
1: manda pra Frank. Como que é teu nome?
2: Frey.
1: Manda, é, fala alto
2: aí pra no rádio aí. Frey.
0: O Frey.
1: Manda a Argentina Louca aí.
0: Argentina.
1: Beleza?
0: Beleza, Chapolin. Argentina Louca. E, ah, que tá, vou ter que achar. Vocês pediram com jeitinho, então tem que atender, né? Muito bom, irmãos argentinos. Então tem quanto? Alate.

0: nós! Pedindo com jeito, atendido de imediato, né? Tá na ponta da agulha aqui. Eita, nós! Vamos lá, vamos atendendo mais pessoal, porque o tempo corre, estamos aí com meia horinha só de programa ainda, então nós temos que atender todo mundo, Boa tarde, o Sérgio, boa tarde. Manda uma música pra nós aqui em Nova Mutum, Mato Grosso, que estamos reunidos aqui tomando um chope pra amenizar o calor. Assina o Sérgio Betil. Sérgio, tem calor lá no Mato Grosso, aqui o pessoal tá... essa última semana bateram os dentes aqui. É, das vacas, fagabut, né? Meu Deus do céu! Já me esvinda que não vou de Urgrid, né? É verdade, tô falando de mama de ouro, mas já vinda que não vai só, mas em Heißwassertunge. Tu de ouro, mas em zwei Heißwasserentunge, né? Ontem à noite, né? Na sexta de noite, nós estávamos comentando sobre isso, né? Daí pensaram em pegar uma chaleira com água quente derramar em cima. Quando saía a casquinha, daí já tá pão, né? Ah, melhor não, né? Oi, amor! Eita, nós! Quem manda aqui? Olha só, o Valdir. Ele descreveu aqui o Valdir Borchert. O Valdir da Banda Alvorecer, palavra charada e cavalgada. Eita, nós! Não é aquela que o amado, o senhor tá certo também, né? É, vou pedir pro Paulo melhorar essa a charada, tem que ser mais complicada, né? É mais complicado. O Jaime Becker. Boa tarde aqui, o Jaime Becker. A resposta charada é Araraquara. Olha, Araraquara. Então tem de monte ali. Eita, nós. Vamos lá, mas no final do programa eu vou dizer qual é o nome, que é a palavra que ele me passou, né? É. Oi, a palavra, deixa eu ver aqui. Por favor, repete a charadinha para mim e escuta de novo. A palavra 9 letras e 4 A, Araranguá. Ali, ó. O Wilson, deixa eu ver, esse aqui é a Ivete Welter. A Ivete Welter, Wilson Anan. Eita, nós! Olha, o que que os homens estão fazendo? Estão caminhando?
1: Boa tarde, a chuva bonita. Estou contando fazer turismo agora.
0: Tô vendo?
1: E a palavra é cacaiada.
0: Cacaiada! Cacaiada! Breno também é verdade!
1: Porco de manhã agora estou cortando os turismo. Tem que fritar daqui a pouco. Deus. Com essa chuva aí tem que fazer fogo embaixo do palhãozinho. Mas fica de bom.
0: Claro
1: tá
0: que
1: bom.
0: Sim.
1: Depois te mando os turismo. Eu ouvi do Nápoles, está fazendo uns turismo bem gostoso.
0: Imagina!
1: Depois te mando uns aí, ó. Essa chuvinha boa tem que aproveitar hoje.
0: Mandar
1: os turismo.
0: Mandar turismo pelo SAP, isso não me adianta nada, né? Isso não me adianta, é só pra eu ficar com mais vontade ainda, né? Vamos lá, boa tarde, aqui é o Eliseu Kirsten, Brasília, Distrito Federal. Então, na escuta do seu programa, gostaria de mandar um abraço pro meu pai, o seu João Kirsten, e a minha mãe, dona Ivone Kirsten, que estavam comemorando 60 anos de vida conjugal no dia 11 de julho. É bom, bom tapa, né? Que 11 de julho tá vindo aí ainda. Manda uma valsa das bem boas. Grande abraço. Mas, ó, vamos caprichar aqui. Eu vou mandar uma série de valsas. Valsas da saudade com a banda, a banda do Valdir ali, a banda Alvorecer. Valsas da saudade. Naquele tempo foi gravada aquela música, o Lauri Thomas estava ali. A voz mafiosa do Lauri Thomas estava ainda na banda Alvorecer. Mas depois vão rodar, pode deixar. Essa vai especialmente então, né, pro casal que vão fazer dia 11 de julho, escreveu aqui para mim, 60 anos de vida conjugal. Tá se sentindo feliz, Varragal? João! João e Ivone, que é 60 anos de vida, um dia em Silvio, Schwarzhead, que é antiga, estarga, proja, nunca mais, é. Oh, coisa boa, a gente brinca. Mas que Deus continue abençoando, né, a família de vocês, o amor de vocês. Tá bom? Um beijo no coração, e que vocês possam comemorar. 61, 62, 63, 64, 65. E lá vai, né? E lá vai. Oh, coisa linda. Ai, ai, ai. Vamos lá. Quem participa aqui? Quem depois dessa partiu, bodega?
2: Ai, opa, boa tarde, tudo bem? Hoje eu vou para aquele paraíso, manda uma moda bem boa, bem apaixonada para nós também em casa, tomando um chimarrão, curtindo uma chuvinha.
0: Eita, nós! Partiu mudar, cara, a gente já rodou, a gente já foi atender direto aqui. O Jair Modro, boa tarde, Donato. Von Blumenau, na escuta, se conseguir tocar aí dos três chirus a música Eu Morro e Não Vejo Tudo. Tudo de bom e segura a chuva por lá. Ah, gente, como se eu pudesse, né? Como se eu pudesse. O Atair Kirsch, Kirsch, ah, da hot, minha ongrua for here, aquela hora, chora que solta aí. Jean-Claude, que só não faz coisa aí de aos fora, né? Ele é o homem que mais fertiliza lavouras aqui do Velho Oeste Santa Catarina, né? E daí ele disse, tá esperando só, rolando stool, rolando de poltrona, ladies, né? E ele vou, chupa, lera, nada disso, né? Valeu, Atair, tudo de bom? É, aproveita aí, né? Tira uns atrasados no sono, né? De Paula, pensa, ai, legal, não sou mais legal. Next, filho, ai, tá sem sabadão. Ah, quem tá com a vida feita é outro nível, né? Tá bom, Atair. Tudo de bom, um ótimo domingo, uma abençoada semana, deixa que o sol vem. Vamos, ninguém vai falar contra, né? Se quiser vir, que venha. Com força, né? Vamos lá. Eita, três chirus, eu morro e não vejo tudo. Toca depois também. Porque o povo pediu esse aqui, ó.
3: Oi, oi, oi.
0: Oi, oi, oi.
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0: Argentina. 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
1: São 14 horas 37 minutos e faz 15 graus e segue a chuva aqui por Oeste e região.

Eita, nós! Tem muita gente aí escutando o rádio, dia de chuva. Ai, o pessoal aproveitando tirar uma soneca, coisa gostosa. É. Mandar um abraço pra dona Herta, o Paulo, lá em Tunápolis, da agência de turismo Lúcia Guerrais. Ela mandou assim: estamos escutando aqui. Ô, oh, coisa boa! Obrigado, dona Herta, um reparador, domingo de chuva. Que a semana seja abençoada, né, do sempre daquele mesmo jeito, daquele jeito. Chico Balseira, lá de Palmitos, muita água por lá também, chovendo, chovendo. Aí ele pede a música do Monte Azul, uma das tocadas, né? Ele é fã do Monte Azul. Valeu, Chico, tudo de bom pro senhor. Lisonjeado saber que o senhor é ouvinte, é assíduo aí do programa sendo todos os domingos. Brigadão mesmo. Acabei de conversar com o Schmida Vons, né? Também tá na escuta. É. A chuva tá aí, vamos que vamos, né? Esperar ela passar, né? Não tem o que fazer. Mas, ó, oferece aí pra toda a família. É, Fader Pai, Onde Maio, Unha de São Pedro, pra todos os familiares, amigos. Um desovaida, todas as que a gente roda aqui especialmente pra vocês também. Tá bueno?

Eita! O Ademar Le Frederico, né? Ele me mandou, mãe, quando eu contei aquela piada, né, da mulher que foi comprar o cênigo, né? Me contou uma, disse que o homem foi no agropecuária, pediu comprar veneno para rato, E aí a atendente lá pediu, se eles teriam, sim, nós temos, o senhor vai levar? Não, eu vou trazer os ratos, né? Ai, tá na bola! Esse tava no limite, né? Dona Herta do Mr. Odrufo, né? Mr. Rismar, né? Ele vai nervoso, né?

Quando está desanimado, as coisas não andam e a vida está complicada, seja ela como for, alavancar, né? Eita, boa também! Ó, Paulo! Paulo, rifa em cabeceira! Olha quantas palavras que esse povo já nos mandou aqui, né? Eita! Daqui a pouco eu vou dizer as palavras que ele... A palavra de 4 e 9 letras e 4 as, né? Deve ter, precisava colocar mais um A junto pra...

0: Lúcia. A Lúcia escreveu aqui pra mim assim: a palavra é camaradas. Também é verdade. Olha. Mas não é essa do Paulo da Cabeceira. Olha. A Lore mandou uns áudios pra gente aqui. Vamos botar, não vamos botar. A Lore no ar aqui. Vamos botar. É, deixa eu colocar aqui um negócio antes aí pra não me prejudicar depois, né? Oh, coisa linda. Vamos lá. Eita, tudo bem? Como é que tá? Boa tarde.
1: A resposta é Paraguai.
0: Paraguaia.
1: Paraguaia. A música do... Chitãozinho e Chororó.
0: Chitãozinho
2: e Chororó. De cabelo.
1: Ai. É Loreli, né? Aquele meu de Tigrinhos.
0: Ah, de Tigrinhos. Como é que tá, gente boa de Tigrinhos? Puder,
1: roda uma linda música aí pro nosso povo aí de Tigrinhos.
0: Oh, coisa linda. Tá bem, tá certo a charada de vocês, mas não é aquela, né? Ainda não. Depois vou falar. O Eloy Heck escreveu aqui: show seu programa, a palavra é cataratas. Eloy Heck, também é verdade, mas não é aquela do Paulo. Oh, coisa linda, faz 15 graus, tá estável, né? O tempo fechando, tá escurinho, lá pras bandas argentinas, olhando aqui pela janela da rádio, e chove ainda, chove. É dinheiro, puf, milhaçando daquela. Vamos lá, gente boa! E vamos valsear agora. Agora vamos valsear. Eita coisa linda! Orquestra Continental!

0: isso aí, gente boa! 15 graus, né? 14h56, segue chovendo e estamos aí nas finaleiras do programa. É Domingo Alegre, Domingo Alegre. Entrou mais umas quantas? Nossa Senhora! Aqui entrou mais palavras, vamos rapidinho, né? Hoje, mesmo que nós estouremos um pouco o horário, não tem problema, né? Não tem futebol hoje, né? Tem muita água nos campos, né? Arlindo Bortolini, a palavra é abacelaba. Bueno, também é verdade, mas não é essa. Quem batalha aqui, o Jamie Becker, a resposta charada é caracteriza, caracterizada. Essa tem mais, 2, 4, 6, essa tem um monte de mais, né? Essa não seria, né? Mas deixa eu falar aqui, aqui tem mais áudios, tem mais um áudio aqui. É, deixa me ver a Helga. Ai, quase que eu termino o programa, não te atendo, Helga, tudo bem?
1: Boa tarde, Tonato.
0: Tudo bem?
1: Um domingo do especial, tanto chuva, então é o nome Atenciosamente, que é bem você que já tá, tem sombra todo mundo, tá bom?
0: Opa, obrigado a você, tem um domingo lindo também, mesmo chuvoso, mas vamos lá. Estando bem, o resto é resto. Apenas, né? Eita, quero aqui agradecer a tanta gente aí que participou. Antes disso, né? Antes dos agradecimentos, né? A palavra charada, a palavra ele era o quê? Eu adoro, eu gosto demais de usar, né? A palavra que o Paulo lá da cabeceira me mandou é Havaianas, né? Havaianas. Ai, tá tanta gente, quanta palavra que veio aí com, né? Com 9 letras e 4 As. Então, não é tão complicado, mas foi divertido. Mexemos com o povo, né? Isso é importante, né? Oh, coisa linda. Obrigado a todos que participaram, fizeram essa solicitação musical. Fico muitíssimo agradecido, né? A gente pede desculpa, a gente não conseguia atender no telefone. Às vezes chama, a gente tá no ar. E é difícil conseguir fazer. Eu, uma que outra coisinha, consigo fazer duas coisas ao mesmo tempo, mas não posso falar aqui, né? Então, mas vamos lá, gente boa, feliz da vida, né? Por ter estado com vocês nesse domingo maravilhoso, né? Mesmo com chuva, mas é domingo. É, agradecido, feliz aquele que tem um telhado para abrigar, com tantas pessoas aí, né? Desabrigadas às vezes. Vamos esperar aqui, né? Que o El Niño, né? Venha com calma, né? Que não cause grandes prejuízos por aí. E a gente por aqui, vamos encerrando o baile então, né? Eia! 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Para mim sempre é prazeroso estar, né, saber que é pelas manifestações de tanta gente que ficam felizes porque a gente está fazendo um programa e em muitos lugares, né, do Rio Grande, lá do Pará, tudo que é lugar, pessoal, acompanhando a programação. Feliz lá em Gramado, Rio Grande do Sul, Capão da Canoa, então, um monte de lugares, cidades de longe, né, participando. É muito prazeroso isso, né? Todos fiquem muito bem. Para mim é uma alegria muito grande. E eu sempre gosto de deixar uma mensagem do finalzinho. Mário Quintana, o poeta Mário Quintana, certo dia escreveu assim, ó: de repente tudo vai ficando tão simples que assusta. A gente vai perdendo as necessidades, vai reduzindo a bagagem, né? As opiniões dos outros são realmente dos outros, né? Ou mesmo que sejam sobre nós. Não tem importância. Vamos abrindo mão das certezas, pois já não temos certeza de nada, né? E isso não faz a menor falta. Paramos de julgar, pois já não existe certo ou errado, e sim a vida que cada um escolheu experimentar. Por fim, entendemos que tudo o que importa é ter paz e sossego, é viver sem medo, é fazer o que alegra o coração daquele momento. E só. Pronto. É isso mesmo. É genial, Mário Quintana. Poeta Mário Quintana que escreveu, e lá no fundo, né, se a gente analisar quanto a gente vai amadurecendo, a gente consegue realmente se livrar das bagagens, algumas certezas, de umas convicções e de que realmente o que é importante é o que está próximo da gente. Que beleza. Obrigado mesmo, gente. Foi prazeroso estar com vocês nesse domingo. Fiquem todos bem, agasalhados, e que o tempo, maneira que dê, permita que seja só chuva que está aí acontecendo e que não cause grandes estragos. O Elinho tá ali, mas é bom, sempre está prevenido, né? Vamos lá, gente, boa. Domingo que vem, infelizmente, não vou estar ao vivo, quem sabe um outro vai fazer o meu programa ou vou fazer um programa gravado. Domingo que vem tem Encontro Municipal de Corais em Tunápolis. Eu faço parte de um coral lá da linha Fátima. E a gente vai estar participando de lá, então. Mas o programa vai acontecer. Vai acontecer, sim. Tá bom, gente? Bom, um beijo no coração. E tchau, tchau. Agora são 15 horas, mais 2 minutos.
2: 3:03.

0: 4:54.
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0: 6:01.
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0: 6:32.
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Você que está sintonizado conosco nesta noite de domingo, vem aí mais um sucesso das nossas bandas e bandinhas do sul do Brasil.

Tá na boa, tá na Oeste FM, a gente ouviu San Marino e a música Imaginação, antes teve Roxette e a canção The Look de 1988. E atenção, novas regras do Pix vão permitir pagamento por aproximação e limites personalizados. As novas regras vão trazer mudanças importantes, incluindo a ampliação de pagamentos por aproximação e novos controles personalizados de limite nas transações. As alterações publicadas vão passar a valer a partir do dia 1º de outubro desse ano. E entre as principais novidades está justamente a expansão do Pix por aproximação, modalidade que funciona de forma parecida com os cartões de crédito. Na prática, o usuário pode realizar pagamentos apenas aproximando o celular ou dispositivo autorizado da maquininha, sem precisar escanear QR Code. Outra mudança envolve os limites de movimentação. Com as novas regras, os usuários poderão solicitar aumento ou redução do limite diário do Pix automático diretamente às instituições financeiras. Também será possível criar limites personalizados para contas específicas ou determinados recebedores. Especialistas do setor financeiro afirmam que o avanço do Pix por aproximação deve acelerar ainda mais o uso do sistema em lojas físicas e no comércio do dia a dia. Muitos consumidores já utilizam celulares e relógios inteligentes para pagamentos contactless com cartões e agora o Pix deve entrar definitivamente nessa disputa. Agora a Oeste FM traz para cantar banda Sangue Latino lá de 1993, do quarto disco deles, Fiz Tudo Por Ela. Tá na Oeste, boa noite, já tem também banda Luar de Montenegro e banda Companhia do Baile. Sangue Latino segue com você.

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1: 6:52.
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3: Muito bem, tá na Oeste FM, a gente ouviu banda Companhia do Baile. Vamos de música nova, chegou essa semana aqui na 94,5, estreou e já faz sucesso, como sempre, né? Não é por nada que são chamados de os reis do baile. Os atuais lançaram música nova no dia 22, mais precisamente na segunda-feira. A regravação do sucesso do Pussycat, né? Gravado lá nos anos 70, a canção Mississippi, com a participação de Thalita e Lisa, as irmãs, né? Que são naturais de Rondônia. Uma tem 20 anos, outra tem 14, 15 anos. Vamos conferindo então essa música que já tem mais de 150 mil visualizações do clipe no YouTube dos atuais Mississippi. Os Reis do Baile canta agora.

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1: Tarde, tarde. Cuidando dos bichos?
2: Cuidando, a bicharadinha, passarinho, de tudo. Falando em passarinho, aquele canário que te vendi canta bem?
1: É, até que canta, mas você me vendeu um canarinho manco, tem uma perna mais curta.
2: Manco?
1: É.
2: Nós queríamos um cantor ou um bailarino?
1: Ah, tem que ser bom, né?
2: Tão bom?
1: É.
2: Não, mas eu tenho um cachorro, esse é bom, esse te garanto. Bom, se você jogar qualquer coisinha assim que caiba na boca dele, ele vai lá e pega e traz de volta. Joga uma pedrinha, vai lá, traz de volta. Dia nós assando uma carne lá, começaram a me duvidar. Ele disse, é verdade, tio, que joga lá uma coisa, ele vai lá e pega, digo, se for, cabe na boca, ele pega. Jogamos 100 real que ele não pega? Digo, pega. O tio pegou uma brasa, vup, lá no fundo. Eu disse, Tobi, vai lá e traga. Ele foi lá e cheirou. Ergueu a perna, mijou, apagou a brasa, pegou e trouxe.
1: Essas histórias, não sei se é verdade, mas não vamos duvidar, né? Porque outro dia fui acampar com os companheiros, defumação a carne, e tinha umas linguiças também. E eu digo, pra linguiça serve qualquer espeto. Fui lá, tinha uma taquara verde, trouxe lá, espetei a linguiça, apanhei no fogo. Quando esquentou ali, pensa o corridão que saiu aquela taquara, não é que era uma cobra verde?
2: Você não quer comprar um papagaio?
1: Papagaio bom?
2: Eu tenho três.
1: Deixa eu ver como é que... Que preço?
2: Tem, ó, esse de cá aqui, canta. Tem esse de cantador.
1: Quanto?
3: 10 mil.
1: E o outro?
2: Esse outro ali canta e assobia, chama os cachorros, pede café, 20 mil.
1: 20 mil.
2: E aquele outro do lado, lá mais bonitão, lá eu quero 30 mil.
1: Aquele faz o quê?
2: Não faz nada, mas os outros chamam ele de chefe.
1: Mas eu que fui pescar a noite passada...
2: Pegou uns par?
1: Não tava muito bom, escuro, que não se via nem a água. Levei uns coraçãozão de boi assim, eu tirava um pedação, arrodeava no anzol e jogava. Peguei dois graxaim.
2: Dois graxaim de dentro da água?
1: Não, porque eu acho que o rio era um pouco curto, eu jogava o anzol, atravessava no barranco do outro lado.
2: Um dia ia caminhando na rua, uma senhora com duas bolsas, aquelas de lixo lá, mas cheia até a boca assim, ia levando nas mãos assim. E um policial foi cuidando dela, de repente, do vão daquele pacote caiu uma nota de 100.
1: Opa!
2: A polícia passou a mão e disse, qual o dinheiro que caiu da senhora? Ela disse, não, não é meu. Não, caiu daquela bolsa ali. O que a senhora tem dentro dessa bolsa? Ela disse, está cheia de dinheiro, mas não é irregular nem um centavo. Ela disse, mas como que não é irregular todo esse dinheiro aí? Mas como é que a senhora fez para adquirir esse dinheiro? É que lá onde eu moro, que nem aqui, ó. Tem um campo de futebol pro lado de lá e tem uma tela na frente e meu jardim. E a turma fica assistindo o jogo, daí quando eles querem fazer xixi, eles vêm ali, põem uma coisa no vão da tela. Quando eles põem para mijar dentro do meu jardim, eu chego com a tesoura e digo, ó, me dá 100 real, senão eu corto fora. Daí ele disse, e nesse outro saco o que a senhora tem? Daí ela disse, nem todos têm 100 real para pagar.

0: 7:23.
1: Atenção, pessoal! Atenção! O Pantinha vai tocar agora o Dança de Imigrante!
2: Viva o Dança de Imigrante!
3: Viva!

É a sua noite de domingo com muito mais alegria. A gente ouviu Banda Novo Horizonte, A Dança dos Imigrantes, já já tem Grupo Safira, mas a gente traz o aniversariante do dia. Hoje, completando 55 anos, nada mais nada menos que um dos homens mais ricos do mundo, Elon Musk, né? Ele que é o diretor executivo e diretor técnico da SpaceX, CEO da Tesla e um dos cofundadores, né, da OpenAI. Também fundador e CEO da Neuralink, cofundador, presidente da SolarCity e também proprietário do X, antigo Twitter. Elon Musk é a pessoa mais rica do mundo, cuja fortuna foi verificada com um patrimônio líquido estimado em 971 bilhões de dólares. E 1,4 trilhão de dólares, segundo a Forbes, né? A depender aí do instituto que faz aí a medição, né? Principalmente em razão das suas participações acionárias na SpaceX e também na Tesla, né? Por causa da SpaceX, que existe, por exemplo, a Starlink. Tá na 94,5. Quem canta agora é o grupo Safira.

0: 7:36.
1: Mais sucesso internacional agora no seu rádio, de 1983, Gazebo e o I Like Chopin.

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No seu final de tarde, início de noite de domingo, trazendo sempre a boa música de bandas desfilando na nossa programação. Agora tá chegando mais um sucesso.

A gente ouviu o musical Columbia, Vamos Dançar, e agora tem notícia boa aqui na 94,5. Siameses unidas pela cabeça são separadas por médico brasileiro em Abu Dhabi e já tiveram alta, né? O médico brasileiro Gabriel Mufarresh, né, foi até Abu Dhabi separar as irmãs siamesas que nasceram grudadas pela cabeça. As crianças passaram pela cirurgia histórica de 40 horas no final do ano passado e, após meses de recuperação, as meninas finalmente receberam alta e puderam voltar para casa na Nigéria. O neurocirurgião pediátrico Gabriel Mufarresh participou do procedimento realizado em Abu Dhabi, nos Emirados Árabes Unidos, ao lado de especialistas de vários países e mais 3 brasileiras. Ao todo, mais de 60 profissionais de saúde de 20 nacionalidades participaram da operação, incluindo médicos do Reino Unido, Emirados Árabes Unidos e Nigéria. Uma força-tarefa, né? Com apenas 19 meses de vida, as meninas passaram por 4 cirurgias realizadas ao longo de 4 meses até a separação definitiva. As irmãs nasceram com uma condição raríssima chamada de craniópago, que quando os crânios ficam unidos e compartilham tecidos cerebrais e vasos sanguíneos. Tá aí então, na 94,5 quem canta agora é a banda Sétimo Sentido, que regravou o sucesso do musical Columbia, Agadu.

0: 7h53.
1: A gente ouviu André Renner e Banda, Foi Lindo Demais Pra Esquecer, aqui na noite desse domingo, dia 28 de junho, na 94,5. Agora a gente traz música nova que chegou essa semana, mais precisamente na quinta-feira, banda Pérola Negra regravando o sucesso chamado O Grande Dia. É isso aí, 23 anos de história, 2 discos de ouro, 1 de platina, banda Pérola Negra e música nova que chegou essa semana, O Grande Dia. Curta aí!

0: 8 e 5.
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Na noite da 94,5, você ouviu o seu pause e a moça da passarela é a 94,5. Oeste FM de Iporã do Oeste, que traz agora a previsão do tempo. Para amanhã, nós deveremos ter um tempo nublado, talvez chove, mínima em 13 graus, máxima em 16. Terça-feira, deve chover, 15 a 19 graus. Na quarta-feira também, tem previsão de chuva, 13 a 19 graus. Na quinta-feira, mantém ainda o tempo nublado, né? Podendo ainda chover, inclusive, mínima em 6, máxima em 14. Sexta-feira da semana que vem aí, mínimas em 9 graus, máximas em 15. Sexta, sol com algumas nuvens. Por enquanto, é a previsão que diz assim. Sábado, né, vamos ter tempo nublado, talvez alguma chuva de pouca probabilidade, mas existe, né? Sábado, 11 a 19 graus. E domingo da semana que vem, por enquanto, prevê tempo nublado, talvez chove. 8 a 19 graus. Essa foi a previsão do tempo na noite da 94,5. E agora a gente traz Calmon, na voz também do Viseu Pause, que canta Angelo Mio, gravado lá no ano de 2005.

A gente ouviu Champion, Onde Anda Minha Namorada? É, a gente agora traz na 94,5 a agenda de jogos para amanhã. Amanhã destaque para a Copa do Mundo, né? Começa agora a segunda fase, ou seja, agora é mata-mata. E a seleção brasileira joga amanhã às 14 horas, Brasil e Japão. Jogo na Casa TV, Globo, SBT, Sport TV também, GETV. Amanhã de tarde, às 17h30, tem Alemanha e Paraguai, jogo exclusivo na Casé TV. E amanhã, para finalizar, às 22 horas, Holanda contra Marrocos, jogo exclusivo na Casé TV. Lembrando que são jogos agora do mata-mata, agora começou a fase quente da Copa do Mundo. A 94,5 SFM traz agora a banda Real de Nova Petrópolis, Um Barril é Pouco.

0: neste momento, a temperatura é de 16 graus.
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0: 8:39.
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5: O México entrou para a história ao atingir uma marca inédita no Mundial. Com essa edição, o país se torna o primeiro a sediar 3 vezes a competição, depois de ter recebido as edições de 70 e de 86. Esse feito coloca o México como o maior anfitrião de todos os tempos. Até aqui, 5 países dividem o segundo lugar no ranking, com 2 edições cada uma. São Brasil, França, Itália, Alemanha e Estados Unidos. Cada um deles já teve a oportunidade de receber o evento em diversos momentos da história, mas a marca mexicana reforça a importância do país na organização do futebol mundial e destaca também a expansão do torneio ao longo das décadas, com mais sedes e maior alcance global a cada nova edição. Eu sou Melina Calduro, em Miami, para o AKERT em Campo.
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Esse foi o conjunto Evolução e a música Flor do Império. E olha só, né? Bebê resgatado do terremoto da Venezuela sobrevive após ficar 32 horas sob escombros. Um bebê foi resgatado e emocionou as equipes de salvamento e milhares de pessoas nas redes sociais após um bebê sobreviver mais de 32 horas sobre os escombros ao lado da mãe. O recém-nascido tinha apenas 18 dias de vida quando foi encontrado em La Guaira, uma das regiões mais devastadas pelos fortes tremores que atingiram o país nesta semana, né? O resgate foi na sexta-feira e as imagens viralizaram nas redes sociais, levando esperança em meio a uma tragédia que já deixou mais de 1.000 mortos e pelo menos 3 mil feridos, de acordo com os dados oficiais. Segundo amigos da família, a mãe e o bebê foram encontrados com vida depois de mais de um dia, presos sob uma estrutura destruída. La Guaira, a cidade localizada a cerca de 30 quilômetros de Caracas, foi uma das cidades mais atingidas pelos terremotos de magnitude 7.2 e 7.5 na escala Richter, que sacudiram a Venezuela. Segundo autoridades locais, mais de 100 edifícios desabaram na cidade e muitas pessoas ainda seguem desaparecidas sob os escombros. Tá, então, notícia boa em meio a tanta tragédia, né? Agora a gente traz na noite da Oeste FM, Grupo Momentos, a gente precisa conversar mais.

0: 8:55.
1: Neste momento, a temperatura é de 16 graus.
2: Chega da Inglaterra para você relembrar agora Rolling Stones.